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7: Oito e trinta e cinco.

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3: Nove e quatro.

Eu não nasci quadrado, tenho um quadro clínico de excesso.

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14: 939.

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10: 10 e 9.

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17: 10:22.

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5: Dez e trinta e oito.

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1: 11:08.

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1: 11:32.

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1: 11:49.

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1: Meia-noite e 7.

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1: Meia-noite 23.

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2: Meia-noite 39.

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0: Creio em Deus Pai Todo-Poderoso, Criador do céu e da terra, e em Jesus Cristo, seu único Filho, nosso Senhor, que foi concebido pelo poder do Espírito Santo, nasceu da Virgem Maria, padeceu sob Pôncio Pilatos, foi crucificado, morto e sepultado, desceu à mansão dos mortos, ressuscitou ao terceiro dia, subiu aos céus e está sentado à direita de Deus Pai Todo-Poderoso, donde há de vir a julgar os vivos e os mortos. Creio no Espírito Santo, na Santa Igreja Católica, na comunhão dos santos, na remissão dos pecados, na ressurreição da carne, na vida eterna. Amém. Pai nosso que estais no céu, santificado seja o vosso nome. Venha a nós o vosso reino, seja feita a vossa vontade, assim na terra como no céu.
1: O pão nosso de cada dia nos dai.

0: dai-nos o mal. Amém.
1: Ave Maria, cheia de graça, o Senhor é convosco. Bendita sois vós entre as mulheres e bendito é o fruto do vosso ventre, Jesus.
0: Santa Maria, Mãe de Deus, rogai por nós, pecadores, agora e na hora de nossa morte. Amém.
1: Ave Maria, cheia de graça, o Senhor é convosco. Bendita sois vós entre as mulheres e bendito é o fruto do vosso ventre, Jesus.
0: Santa Maria, Mãe de Deus, rogai por nós, pecadores, agora e na hora de nossa morte. Amém.
1: Ave Maria, cheia de graça, o Senhor é convosco. Bendita sois vós entre as mulheres e bendito é o fruto do vosso ventre, Jesus.
0: Santa Maria, Mãe de Deus, rogai por nós, pecadores,

0: Pai nosso que estais no céu, santificado seja o vosso nome. Venha a nós o vosso reino, seja feita a vossa vontade, assim na terra como no céu.
1: O pão nosso de cada dia nos dai hoje. Perdoai-nos as nossas ofensas, assim como nós perdoamos a quem nos tem ofendido. E não nos deixeis cair em tentação, mas livrai-nos do mal. Amém.
0: Ave Maria, cheia de graça, o Senhor é convosco. Bendita sois vós entre as mulheres, e bendito é o fruto do vosso ventre, Jesus.
1: Santa Maria, Mãe de Deus, rogai por nós, pecadores, agora e na hora de nossa morte. Amém.
0: Ave Maria, cheia de graça, o Senhor é convosco. Bendita sois vós entre as mulheres, e bendito é o fruto do vosso ventre, Jesus.
1: Santa Maria, Mãe de Deus, rogai por nós, pecadores, agora e na hora de nossa morte. Amém.
0: Ave Maria, cheia de graça, o Senhor é convosco. Bendita sois vós entre as mulheres, e bendito é o fruto do vosso ventre, Jesus.
1: Santa Maria, Mãe de Deus, rogai por nós, pecadores, agora e na hora de nossa morte. Amém.
0: Ave Maria, cheia de graça, o Senhor é convosco. Bendita sois vós entre as mulheres, e bendito é o fruto do vosso ventre, Jesus.
1: Santa Maria, Mãe de Deus, rogai por nós, pecadores, agora e na hora de nossa morte. Amém.
0: Ave Maria, cheia de graça, o Senhor é convosco. Bendita sois vós entre as mulheres, e bendito é o fruto do vosso ventre, Jesus.
1: Santa Maria, Mãe de Deus, rogai por nós, pecadores, agora e na hora de nossa morte. Amém.
0: Ave Maria,

0: Cheia de graça, o Senhor é convosco. Bendita sois vós entre as mulheres e bendito é o fruto do vosso ventre, Jesus.
1: Santa Maria, Mãe de Deus, rogai por nós, pecadores, agora e na hora de nossa morte. Amém.
0: Ave Maria, cheia de graça, o Senhor é convosco. Bendita sois vós entre as mulheres e bendito é o fruto do vosso ventre, Jesus.
1: Santa Maria, Mãe de Deus, rogai por nós, pecadores, agora e na hora de nossa morte. Amém.
0: Ave Maria, cheia de graça, o Senhor é convosco. Bendita sois vós entre as mulheres e bendito é o fruto do vosso ventre, Jesus.
1: Santa Maria, Mãe de Deus, rogai por nós, pecadores, agora e na hora de nossa morte. Amém.
0: Ave Maria, cheia de graça, o Senhor é convosco. Bendita sois vós entre as mulheres e bendito é o fruto do vosso ventre, Jesus.
1: Santa Maria, Mãe de Deus, rogai por nós, pecadores, agora e na hora de nossa morte. Amém.
0: Ave Maria, cheia de graça, o Senhor é convosco. Bendita sois vós entre as mulheres e bendito é o fruto do vosso ventre, Jesus.
1: Santa Maria, Mãe de Deus, rogai por nós, pecadores, agora e na hora de nossa morte. Amém.
0: Glória ao Pai, ao Filho e ao Espírito Santo.
1: Como era no princípio, agora e sempre. Amém.

0: Pai nosso que estais no céu, santificado seja o vosso nome. Venha a nós o vosso reino, seja feita a vossa vontade, assim na terra como no céu.
1: O pão nosso de cada dia nos dai hoje. Perdoai-nos as nossas ofensas, assim como nós perdoamos a quem nos tem ofendido. E não nos deixeis cair em tentação, mas livrai-nos do mal. Amém.
0: Ave Maria, cheia de graça, o Senhor é convosco. Bendita sois vós entre as mulheres, e bendito é o fruto do vosso ventre, Jesus.
1: Santa Maria, Mãe de Deus, rogai por nós, pecadores, agora e na hora de nossa morte. Amém.
0: Ave Maria, cheia de graça, o Senhor é convosco. Bendita sois vós entre as mulheres, e bendito é o fruto do vosso ventre, Jesus.
1: Santa Maria, Mãe de Deus, rogai por nós, pecadores, agora e na hora de nossa morte. Amém.
0: Ave Maria, cheia de graça, o Senhor é convosco. Bendita sois vós entre as mulheres, e bendito é o fruto do vosso ventre, Jesus.
1: Santa Maria, Mãe de Deus, rogai por nós, pecadores, agora e na hora de nossa morte. Amém.
0: Ave Maria, cheia de graça, o Senhor é convosco. Bendita sois vós entre as mulheres, e bendito é o fruto do vosso ventre, Jesus.
1: Santa Maria, Mãe de Deus, rogai por nós, pecadores, agora e na hora de nossa morte. Amém.
0: Ave Maria, cheia de graça, o Senhor é convosco. Bendita sois vós entre as mulheres, e bendito é o fruto do vosso ventre, Jesus.
1: Santa Maria, Mãe de Deus, rogai por nós, pecadores, agora e na hora de nossa morte. Amém.
0: Ave Maria, cheia de graça, o Senhor é convosco. Bendita sois vós entre as mulheres, e bendito é o fruto do vosso ventre, Jesus.
1: Santa Maria, Mãe de Deus, rogai por nós, pecadores, agora e na hora de nossa morte. Amém.
0: Ave Maria, cheia de graça, o Senhor é convosco. Bendita sois vós entre as mulheres, e bendito é o fruto do vosso ventre, Jesus.
1: Santa Maria, Mãe de Deus, rogai por nós, pecadores, agora e na hora de nossa morte. Amém.
0: Ave Maria, cheia de graça, o Senhor é convosco. Bendita sois vós entre as mulheres, e bendito é o fruto do vosso ventre, Jesus.
1: Santa Maria, Mãe de Deus, rogai por nós, pecadores, agora e na hora de nossa morte. Amém.
0: Ave Maria, cheia de graça, o Senhor é convosco. Bendita sois vós entre as mulheres, e bendito é o fruto do vosso ventre, Jesus.
1: Santa Maria, Mãe de Deus, rogai por nós, pecadores, agora e na hora de nossa morte. Amém.
0: Ave Maria, cheia de graça, o Senhor é convosco. Bendita sois vós entre as mulheres, e bendito é o fruto do vosso ventre, Jesus.
1: Santa Maria, Mãe de Deus, rogai por nós, pecadores, agora e na hora de nossa morte. Amém.
0: Glória ao Pai, ao Filho e ao Espírito Santo,
1: como era no

0: Pai nosso que estais no céu, santificado seja o vosso nome. Venha a nós o vosso reino, seja feita a vossa vontade, assim na terra como no céu.
1: O pão nosso de cada dia nos dai hoje, perdoai-nos as nossas ofensas, assim como nós perdoamos a quem nos tem ofendido. E não nos deixeis cair em tentação, mas livrai-nos do mal. Amém.
0: Ave Maria, cheia de graça, o Senhor é convosco. Bendita sois vós entre as mulheres, e bendito é o fruto do vosso ventre, Jesus.
1: Santa Maria, Mãe de Deus, rogai por nós, pecadores, agora e na hora de nossa morte. Amém.
0: Ave Maria, cheia de graça, o Senhor é convosco. Bendita sois vós entre as mulheres, e bendito é o fruto do vosso ventre, Jesus.
1: Santa Maria, Mãe de Deus, rogai por nós, pecadores, agora e na hora de nossa morte. Amém.
0: Ave Maria, cheia de graça, o Senhor é convosco. Bendita sois vós entre as mulheres, e bendito é o fruto do vosso ventre, Jesus.
1: Santa Maria, Mãe de Deus, rogai por nós, pecadores, agora e na hora de nossa morte. Amém.
0: Ave Maria, cheia de graça, o Senhor é convosco. Bendita sois vós entre as mulheres, e bendito é o fruto do vosso ventre, Jesus.
1: Santa Maria, Mãe de Deus, rogai por nós, pecadores, agora e na hora de nossa morte. Amém.
0: Ave Maria, cheia de graça, o Senhor é convosco. Bendita sois vós entre as mulheres, e bendito é o fruto do vosso ventre, Jesus.
1: Santa Maria, Mãe de Deus, rogai por nós, pecadores, agora e na hora de nossa morte. Amém.
0: Ave Maria, cheia de graça, o Senhor é convosco. Bendita sois vós entre as mulheres, e bendito é o fruto do vosso ventre, Jesus.
1: Santa Maria, Mãe de Deus, rogai por nós, pecadores, agora e na hora de nossa morte. Amém.
0: Ave Maria, cheia de graça, o Senhor é convosco. Bendita sois vós entre as mulheres, e bendito é o fruto do vosso ventre, Jesus.
1: Santa Maria, Mãe de Deus, rogai por nós, pecadores, agora e na hora de nossa morte. Amém.
0: Ave Maria, cheia de graça, o Senhor é convosco. Bendita sois vós entre as mulheres, e bendito é o fruto do vosso ventre, Jesus.
1: Santa Maria, Mãe de Deus, rogai por nós, pecadores, agora e na hora de nossa morte. Amém.
0: Ave Maria, cheia de graça, o Senhor é convosco. Bendita sois vós entre as mulheres, e bendito é o fruto do vosso ventre, Jesus.
1: Santa Maria, Mãe de Deus, rogai por nós, pecadores, agora e na hora de nossa morte. Amém.
0: Ave Maria, cheia de graça, o Senhor é convosco. Bendita sois vós entre as mulheres, e bendito é o fruto do vosso ventre, Jesus.
1: Santa Maria, Mãe de Deus, rogai por nós, pecadores, agora e na hora de nossa morte. Amém.
0: Glória ao Pai, ao Filho e ao Espírito Santo.
1: Como era

0: Pai nosso que estais no céu, santificado seja o vosso nome. Venha a nós o vosso reino, seja feita a vossa vontade, assim na terra como no céu.
1: O pão

0: Amém.
1: Ave Maria, cheia de graça, o Senhor é convosco. Bendita sois vós entre as mulheres, e bendito é o fruto do vosso ventre, Jesus.
0: Santa Maria, Mãe de Deus, rogai por nós, pecadores, agora e na hora de nossa morte. Amém.
1: Ave Maria, cheia de graça, o Senhor é convosco. Bendita sois vós entre as mulheres, e bendito é o fruto do vosso ventre, Jesus.
0: Santa Maria, Mãe de Deus, rogai por nós, pecadores, agora e na hora de nossa morte. Amém.
1: Ave Maria, cheia de graça, o Senhor é convosco. Bendita sois vós entre as mulheres, e bendito é o fruto do vosso ventre, Jesus.
0: Santa Maria, Mãe de Deus, rogai por nós, pecadores, agora e na hora de nossa morte. Amém.
1: Ave Maria, cheia de graça, o Senhor é convosco. Bendita sois vós entre as mulheres, e bendito é o fruto do vosso ventre, Jesus.
0: Santa Maria, Mãe de Deus, rogai por nós, pecadores, agora e na hora de nossa morte. Amém.
1: Ave Maria, cheia de graça, o Senhor é convosco. Bendita sois vós entre as mulheres, e bendito é o fruto do vosso ventre, Jesus.
0: Santa Maria, Mãe de Deus, rogai por nós, pecadores, agora e na hora de nossa morte. Amém.
1: Ave Maria, cheia de graça, o Senhor é convosco. Bendita sois vós entre as mulheres, e bendito é o fruto do vosso ventre, Jesus.
0: Santa Maria, Mãe de Deus, rogai por nós, pecadores, agora e na hora de nossa morte. Amém.
1: Ave Maria, cheia de graça, o Senhor é convosco. Bendita sois vós entre as mulheres, e bendito é o fruto do vosso ventre, Jesus.
0: Santa Maria, Mãe de Deus, rogai por nós, pecadores, agora e na hora de nossa morte. Amém.
1: Ave Maria, cheia de graça, o Senhor é convosco. Bendita sois vós entre as mulheres, e bendito é o fruto do vosso ventre, Jesus.
0: Santa Maria, Mãe de Deus, rogai por nós, pecadores, agora e na hora de nossa morte. Amém.
1: Ave Maria, cheia de graça, o Senhor é convosco. Bendita sois vós entre as mulheres, e bendito é o fruto do vosso ventre, Jesus.
0: Santa Maria, Mãe de Deus, rogai por nós, pecadores, agora e na hora de nossa morte. Amém.
1: Ave Maria, cheia de graça, o Senhor é convosco. Bendita sois vós entre as mulheres, e bendito é o fruto do vosso ventre, Jesus.
0: Santa Maria, Mãe de Deus, rogai por nós, pecadores, agora e na hora de nossa morte. Amém.
1: Glória ao Pai, ao Filho e ao Espírito Santo.

Pai nosso que estais no céu, santificado seja o vosso nome. Venha a nós o vosso reino, seja feita a vossa vontade, assim na terra como no céu. O

0: do mal. Amém.
1: Ave Maria, cheia de graça, o Senhor é convosco. Bendita sois vós entre as mulheres e bendito é o fruto do vosso ventre, Jesus.
0: Santa Maria, Mãe de Deus, rogai por nós, pecadores, agora e na hora de nossa morte. Amém.
1: Ave Maria, cheia de graça, o Senhor é convosco. Bendita sois vós entre as mulheres e bendito é o fruto do vosso ventre, Jesus.
0: Santa Maria, Mãe de Deus, rogai por nós, pecadores, agora e na hora de nossa morte. Amém.
1: Ave Maria, cheia de graça, o Senhor é convosco. Bendita sois vós entre as mulheres e bendito é o fruto do vosso ventre, Jesus.
0: Santa Maria, Mãe de Deus, rogai por nós, pecadores, agora e na hora de nossa morte. Amém.
1: Ave Maria, cheia de graça, o Senhor é convosco. Bendita sois vós entre as mulheres e bendito é o fruto do vosso ventre, Jesus.
0: Santa Maria, Mãe de Deus, rogai por nós, pecadores, agora e na hora de nossa morte. Amém.
1: Ave Maria, cheia de graça, o Senhor é convosco. Bendita sois vós entre as mulheres e bendito é o fruto do vosso ventre, Jesus.
0: Santa Maria, Mãe de Deus, rogai por nós, pecadores, agora e na hora de nossa morte. Amém.
1: Ave Maria, cheia de graça, o Senhor é convosco. Bendita sois vós entre as mulheres e bendito é o fruto do vosso ventre, Jesus.
0: Santa Maria, Mãe de Deus, rogai por nós, pecadores, agora e na hora de nossa morte. Amém.
1: Ave Maria, cheia de graça, o Senhor é convosco. Bendita sois vós entre as mulheres e bendito é o fruto do vosso ventre, Jesus.
0: Santa Maria, Mãe de Deus, rogai por nós, pecadores, agora e na hora de nossa morte. Amém.
1: Ave Maria, cheia de graça, o Senhor é convosco. Bendita sois vós entre as mulheres e bendito é o fruto do vosso ventre, Jesus.
0: Santa Maria, Mãe de Deus, rogai por nós, pecadores, agora e na hora de nossa morte. Amém.
1: Ave Maria, cheia de graça, o Senhor é convosco. Bendita sois vós entre as mulheres e bendito é o fruto do vosso ventre, Jesus.
0: Santa Maria, Mãe de Deus, rogai por nós, pecadores, agora e na hora de nossa morte. Amém.
1: Ave Maria, cheia de graça, o Senhor é convosco. Bendita sois vós entre as mulheres e bendito é o fruto do vosso ventre, Jesus.
0: Santa Maria, Mãe de Deus, rogai por nós, pecadores, agora e na hora de nossa morte. Amém.

0: Pai nosso que estais nos céus, santificado seja o vosso nome. Venha a nós o vosso reino, seja feita a vossa vontade, assim na terra como no céu.
1: O pão nosso de cada dia nos dai hoje. Perdoai-nos as nossas ofensas, assim como nós perdoamos a quem nos tem ofendido. E não nos deixeis cair em tentação, mas livrai-nos do mal. Amém.
0: Ave Maria, cheia de graça, o Senhor é convosco. Bendita sois vós entre as mulheres e bendito é o fruto do vosso ventre, Jesus.
1: Santa Maria, Mãe de Deus, rogai por nós, pecadores, agora e na hora de nossa morte. Amém.
0: Ave Maria, cheia de graça, o Senhor é convosco. Bendita sois vós entre as mulheres e bendito é o fruto do vosso ventre, Jesus.
1: Santa Maria, Mãe de Deus, rogai por nós, pecadores, agora e na hora de nossa morte. Amém.
0: Ave Maria, cheia de graça, o Senhor é convosco. Bendita sois vós entre as mulheres e bendito é o fruto do vosso ventre, Jesus.
1: Santa Maria, Mãe de Deus, rogai por nós, pecadores, agora e na hora de nossa morte. Amém.
0: Ave Maria, cheia de graça, o Senhor é convosco. Bendita sois vós entre as mulheres e bendito é o fruto do vosso ventre, Jesus.
1: Santa Maria, Mãe de Deus, rogai por nós, pecadores, agora e na hora de nossa morte. Amém.
0: Ave Maria, cheia de graça, o Senhor é convosco. Bendita sois vós entre as mulheres e bendito é o fruto do vosso ventre, Jesus.
1: Santa Maria, Mãe de Deus, rogai por nós, pecadores, agora e na hora de nossa morte. Amém.
0: Ave Maria, cheia de graça, o Senhor é convosco. Bendita sois vós entre as mulheres e bendito é o fruto do vosso ventre, Jesus.
1: Santa Maria, Mãe de Deus, rogai por nós, pecadores, agora e na hora de nossa morte. Amém.
0: Ave Maria, cheia de graça, o Senhor é convosco. Bendita sois vós entre as mulheres e bendito é o fruto do vosso ventre, Jesus.
1: Santa Maria, Mãe de Deus, rogai por nós, pecadores, agora e na hora de nossa morte. Amém.
0: Ave Maria, cheia de graça, o Senhor é convosco. Bendita sois vós entre as mulheres e bendito é o fruto do vosso ventre, Jesus.
1: Santa Maria, Mãe de Deus, rogai por nós, pecadores, agora e na hora de nossa morte. Amém.
0: Ave Maria, cheia de graça, o Senhor é convosco. Bendita sois vós entre as mulheres e bendito é o fruto do vosso ventre, Jesus.
1: Santa Maria, Mãe de Deus, rogai por nós, pecadores, agora e na hora de nossa morte. Amém.
0: Ave Maria, cheia de graça, o Senhor é convosco. Bendita sois vós entre as mulheres e bendito é o fruto do vosso ventre, Jesus.
1: Santa Maria, Mãe de Deus, rogai por nós, pecadores, agora e na hora de nossa morte. Amém.
0: Glória ao Pai, ao Filho e ao Espírito Santo.
1: Como era no princípio, agora e sempre. Amém.
0: Ó meu Jesus,
2: perdoai-nos, livrai-nos do fogo do inferno, levai as almas todas para o céu e socorrei principalmente as que mais precisarem.
0: No

0: Pai nosso que estais nos céus, santificado seja o vosso nome. Venha a nós o vosso reino, seja feita a vossa vontade, assim na terra como no céu.
1: O pão nosso de cada dia nos dai hoje. Perdoai-nos as nossas ofensas, assim como nós perdoamos a quem nos tem ofendido. E não nos deixeis cair em tentação, mas livrai-nos do mal. Amém.
0: Ave Maria, cheia de graça, o Senhor é convosco. Bendita sois vós entre as mulheres, e bendito é o fruto do vosso ventre, Jesus.
1: Santa Maria, Mãe de Deus, rogai por nós, pecadores, agora e na hora de nossa morte. Amém.
0: Ave Maria, cheia de graça, o Senhor é convosco. Bendita sois vós entre as mulheres, e bendito é o fruto do vosso ventre, Jesus.
1: Santa Maria, Mãe de Deus, rogai por nós, pecadores, agora e na hora de nossa morte. Amém.
0: Ave Maria, cheia de graça, o Senhor é convosco. Bendita sois vós entre as mulheres, e bendito é o fruto do vosso ventre, Jesus.
1: Santa Maria, Mãe de Deus, rogai por nós, pecadores, agora e na hora de nossa morte. Amém.
0: Ave Maria, cheia de graça, o Senhor é convosco. Bendita sois vós entre as mulheres, e bendito é o fruto do vosso ventre, Jesus.
1: Santa Maria, Mãe de Deus, rogai por nós, pecadores, agora e na hora de nossa morte. Amém.
0: Ave Maria, cheia de graça, o Senhor é convosco. Bendita sois vós entre as mulheres, e bendito é o fruto do vosso ventre, Jesus.
1: Santa Maria, Mãe de Deus, rogai por nós, pecadores, agora e na hora de nossa morte. Amém.
0: Ave Maria, cheia de graça, o Senhor é convosco. Bendita sois vós entre as mulheres, e bendito é o fruto do vosso ventre, Jesus.
1: Santa Maria, Mãe de Deus, rogai por nós, pecadores, agora e na hora de nossa morte. Amém.
0: Ave Maria, cheia de graça, o Senhor é convosco. Bendita sois vós entre as mulheres, e bendito é o fruto do vosso ventre, Jesus.
1: Santa Maria, Mãe de Deus, rogai por nós, pecadores, agora e na hora de nossa morte. Amém.
0: Ave Maria, cheia de graça, o Senhor é convosco. Bendita sois vós entre as mulheres, e bendito é o fruto do vosso ventre, Jesus.
1: Santa Maria, Mãe de Deus, rogai por nós, pecadores, agora e na hora de nossa morte. Amém.
0: Ave Maria, cheia de graça, o Senhor é convosco. Bendita sois vós entre as mulheres, e bendito é o fruto do vosso ventre, Jesus.
1: Santa Maria, Mãe de Deus, rogai por nós, pecadores, agora e na hora de nossa morte. Amém.
0: Ave Maria, cheia de graça, o Senhor é convosco. Bendita sois vós entre as mulheres, e bendito é o fruto do vosso ventre, Jesus.
1: Santa Maria, Mãe de Deus, rogai por nós, pecadores, agora e na hora de nossa morte. Amém.
0: Glória ao Pai, ao Filho e ao Espírito Santo.
1: Como era no princípio, agora e sempre. Amém.
0: Ó meu Jesus, perdoai-nos, livrai-nos do fogo do inferno, levai as almas todas para o céu, e

0: Pai nosso que estais nos céus, santificado seja o vosso nome. Venha a nós o vosso reino, seja feita a vossa vontade, assim na terra como no céu.
1: O pão nosso de cada dia nos dai hoje. Perdoai-nos as nossas ofensas, assim como nós perdoamos a quem nos tem ofendido. E não nos deixeis cair em tentação, mas livrai-nos do mal. Amém.
0: Ave Maria, cheia de graça, o Senhor é convosco. Bendita sois vós entre as mulheres, e bendito é o fruto do vosso ventre, Jesus.
1: Santa Maria, Mãe de Deus, rogai por nós, pecadores, agora e na hora de nossa morte. Amém.
0: Ave Maria, cheia de graça, o Senhor é convosco. Bendita sois vós entre as mulheres, e bendito é o fruto do vosso ventre, Jesus.
1: Santa Maria, Mãe de Deus, rogai por nós, pecadores, agora e na hora de nossa morte. Amém.
0: Ave Maria, cheia de graça, o Senhor é convosco. Bendita sois vós entre as mulheres, e bendito é o fruto do vosso ventre, Jesus.
1: Santa Maria, Mãe de Deus, rogai por nós, pecadores, agora e na hora de nossa morte. Amém.
0: Ave Maria, cheia de graça, o Senhor é convosco. Bendita sois vós entre as mulheres, e bendito é o fruto do vosso ventre, Jesus.
1: Santa Maria, Mãe de Deus, rogai por nós, pecadores, agora e na hora de nossa morte. Amém.
0: Ave Maria, cheia de graça, o Senhor é convosco. Bendita sois vós entre as mulheres, e bendito é o fruto do vosso ventre, Jesus.
1: Santa Maria, Mãe de Deus, rogai por nós, pecadores, agora e na hora de nossa morte. Amém.
0: Ave Maria, cheia de graça, o Senhor é convosco. Bendita sois vós entre as mulheres, e bendito é o fruto do vosso ventre, Jesus.
1: Santa Maria, Mãe de Deus, rogai por nós, pecadores, agora e na hora de nossa morte. Amém.
0: Ave Maria, cheia de graça, o Senhor é convosco. Bendita sois vós entre as mulheres, e bendito é o fruto do vosso ventre, Jesus.
1: Santa Maria, Mãe de Deus, rogai por nós, pecadores, agora e na hora de nossa morte. Amém.
0: Ave Maria, cheia de graça, o Senhor é convosco. Bendita sois vós entre as mulheres, e bendito é o fruto do vosso ventre, Jesus.
1: Santa Maria, Mãe de Deus, rogai por nós, pecadores, agora e na hora de nossa morte. Amém.
0: Ave Maria, cheia de graça, o Senhor é convosco. Bendita sois vós entre as mulheres, e bendito é o fruto do vosso ventre, Jesus.
1: Santa Maria, Mãe de Deus, rogai por nós, pecadores, agora e na hora de nossa morte. Amém.
0: Ave Maria, cheia de graça, o Senhor é convosco. Bendita sois vós entre as mulheres, e bendito é o fruto do vosso ventre, Jesus.
1: Santa Maria, Mãe de Deus, rogai por nós, pecadores, agora e na hora de nossa morte. Amém.
0: Glória ao Pai, ao Filho e ao Espírito Santo.
1: Como era no princípio, agora e sempre. Amém.
0: Ó meu Jesus,
2: perdoai-nos, livrai-nos do fogo do inferno, levai as almas todas para o céu e socorrei principalmente as que mais precisarem.
3: E no quarto mistério da luz, contemplaremos com Maria e Jesus a transfiguração.

0: Pai nosso que estais nos céus, santificado seja o vosso nome. Venha a nós o vosso reino, seja feita a vossa vontade, assim na terra como no céu.
1: O pão nosso de cada dia nos dai hoje. Perdoai-nos as nossas ofensas, assim como nós perdoamos a quem nos tem ofendido. E não nos deixeis cair em tentação, mas livrai-nos do mal. Amém.
0: Ave Maria, cheia de graça, o Senhor é convosco. Bendita sois vós entre as mulheres, e bendito é o fruto do vosso ventre, Jesus.
1: Santa Maria, Mãe de Deus, rogai por nós, pecadores, agora e na hora de nossa morte. Amém.
0: Ave Maria, cheia de graça, o Senhor é convosco. Bendita sois vós entre as mulheres, e bendito é o fruto do vosso ventre, Jesus.
1: Santa Maria, Mãe de Deus, rogai por nós, pecadores, agora e na hora de nossa morte. Amém.
0: Ave Maria, cheia de graça, o Senhor é convosco. Bendita sois vós entre as mulheres, e bendito é o fruto do vosso ventre, Jesus.
1: Santa Maria, Mãe de Deus, rogai por nós, pecadores, agora e na hora de nossa morte. Amém.
0: Ave Maria, cheia de graça, o Senhor é convosco. Bendita sois vós entre as mulheres, e bendito é o fruto do vosso ventre, Jesus.
1: Santa Maria, Mãe de Deus, rogai por nós, pecadores, agora e na hora de nossa morte. Amém.
0: Ave Maria, cheia de graça, o Senhor é convosco. Bendita sois vós entre as mulheres, e bendito é o fruto do vosso ventre, Jesus.
1: Santa Maria, Mãe de Deus, rogai por nós, pecadores, agora e na hora de nossa morte. Amém.
0: Ave Maria, cheia de graça, o Senhor é convosco. Bendita sois vós entre as mulheres, e bendito é o fruto do vosso ventre, Jesus.
1: Santa Maria, Mãe de Deus, rogai por nós, pecadores, agora e na hora de nossa morte. Amém.
0: Ave Maria, cheia de graça, o Senhor é convosco. Bendita sois vós entre as mulheres, e bendito é o fruto do vosso ventre, Jesus.
1: Santa Maria, Mãe de Deus, rogai por nós, pecadores, agora e na hora de nossa morte. Amém.
0: Ave Maria, cheia de graça, o Senhor é convosco. Bendita sois vós entre as mulheres, e bendito é o fruto do vosso ventre, Jesus.
1: Santa Maria, Mãe de Deus, rogai por nós, pecadores, agora e na hora de nossa morte. Amém.
0: Ave Maria, cheia de graça, o Senhor é convosco. Bendita sois vós entre as mulheres, e bendito é o fruto do vosso ventre, Jesus.
1: Santa Maria, Mãe de Deus, rogai por nós, pecadores, agora e na hora de nossa morte. Amém.
0: Ave Maria, cheia de graça, o Senhor é convosco. Bendita sois vós entre as mulheres, e bendito é o fruto do vosso ventre, Jesus.
1: Santa Maria, Mãe de Deus, rogai por nós, pecadores, agora e na hora de nossa morte. Amém.
0: Glória ao Pai, ao Filho e ao Espírito Santo.
1: Como era no princípio, agora e sempre. Amém.
0: Ó meu Jesus,
1: perdoai-nos e livrai-nos do fogo do inferno.

0: Pai nosso que estais nos céus, santificado seja o vosso nome. Venha a nós o vosso reino, seja feita a vossa vontade, assim na terra como no céu.
1: O pão nosso de cada dia nos dai hoje. Perdoai-nos as nossas ofensas, assim como nós perdoamos a quem nos tem ofendido. E não nos deixeis cair em tentação, mas livrai-nos do mal. Amém.
0: Ave Maria, cheia de graça, o Senhor é convosco. Bendita sois vós entre as mulheres, e bendito é o fruto do vosso ventre, Jesus.
1: Santa Maria, Mãe de Deus, rogai por nós, pecadores, agora e na hora de nossa morte. Amém.
0: Ave Maria, cheia de graça, o Senhor é convosco. Bendita sois vós entre as mulheres, e bendito é o fruto do vosso ventre, Jesus.
1: Santa Maria, Mãe de Deus, rogai por nós, pecadores, agora e na hora de nossa morte. Amém.
0: Ave Maria, cheia de graça, o Senhor é convosco. Bendita sois vós entre as mulheres, e bendito é o fruto do vosso ventre, Jesus.
1: Santa Maria, Mãe de Deus, rogai por nós, pecadores, agora e na hora de nossa morte. Amém.
0: Ave Maria, cheia de graça, o Senhor é convosco. Bendita sois vós entre as mulheres, e bendito é o fruto do vosso ventre, Jesus.
1: Santa Maria, Mãe de Deus, rogai por nós, pecadores, agora e na hora de nossa morte. Amém.
0: Ave Maria, cheia de graça, o Senhor é convosco. Bendita sois vós entre as mulheres, e bendito é o fruto do vosso ventre, Jesus.
1: Santa Maria, Mãe de Deus, rogai por nós, pecadores, agora e na hora de nossa morte. Amém.
0: Ave Maria, cheia de graça, o Senhor é convosco. Bendita sois vós entre as mulheres, e bendito é o fruto do vosso ventre, Jesus.
1: Santa Maria, Mãe de Deus, rogai por nós, pecadores, agora e na hora de nossa morte. Amém.
0: Ave Maria, cheia de graça, o Senhor é convosco. Bendita sois vós entre as mulheres, e bendito é o fruto do vosso ventre, Jesus.
1: Santa Maria, Mãe de Deus, rogai por nós, pecadores, agora e na hora de nossa morte. Amém.
0: Ave Maria, cheia de graça, o Senhor é convosco. Bendita sois vós entre as mulheres, e bendito é o fruto do vosso ventre, Jesus.
1: Santa Maria, Mãe de Deus, rogai por nós, pecadores, agora e na hora de nossa morte. Amém.
0: Ave Maria, cheia de graça, o Senhor é convosco. Bendita sois vós entre as mulheres, e bendito é o fruto do vosso ventre, Jesus.
1: Santa Maria, Mãe de Deus, rogai por nós, pecadores, agora e na hora de nossa morte. Amém.
0: Ave Maria, cheia de graça, o Senhor é convosco. Bendita sois vós entre as mulheres, e bendito é o fruto do vosso ventre, Jesus.
1: Santa Maria, Mãe de Deus, rogai por nós, pecadores, agora e na hora de nossa morte. Amém.
0: Glória ao Pai, ao Filho e ao Espírito Santo.
1: Como era no princípio, agora e sempre. Amém.
0: Ó meu Jesus, perdoai-nos, livrai-nos do fogo do inferno, levai as almas todas para o céu e socorrei principalmente...

0: Pai nosso que estais no céu, santificado seja o vosso nome. Venha a nós o vosso reino, seja feita a vossa vontade, assim na terra como no céu.
1: O pão nosso de cada dia nos dai hoje. Perdoai-nos as nossas ofensas, assim como nós perdoamos a quem nos tem ofendido. E não nos deixeis cair em tentação, mas livrai-nos do mal. Amém.
0: Ave Maria, cheia de graça, o Senhor é convosco. Bendita sois vós entre as mulheres, e bendito é o fruto do vosso ventre, Jesus.
1: Santa Maria, Mãe de Deus, rogai por nós, pecadores, agora e na hora de nossa morte. Amém.
0: Ave Maria, cheia de graça, o Senhor é convosco. Bendita sois vós entre as mulheres, e bendito é o fruto do vosso ventre, Jesus.
1: Santa Maria, Mãe de Deus, rogai por nós, pecadores, agora e na hora de nossa morte. Amém.
0: Ave Maria, cheia de graça, o Senhor é convosco. Bendita sois vós entre as mulheres, e bendito é o fruto do vosso ventre, Jesus.
1: Santa Maria, Mãe de Deus, rogai por nós, pecadores, agora e na hora de nossa morte. Amém.
0: Ave Maria, cheia de graça, o Senhor é convosco. Bendita sois vós entre as mulheres, e bendito é o fruto do vosso ventre, Jesus.
1: Santa Maria, Mãe de Deus, rogai por nós, pecadores, agora e na hora de nossa morte. Amém.
0: Ave Maria, cheia de graça, o Senhor é convosco. Bendita sois vós entre as mulheres, e bendito é o fruto do vosso ventre, Jesus.
1: Santa Maria, Mãe de Deus, rogai por nós, pecadores, agora e na hora de nossa morte. Amém.
0: Ave Maria, cheia de graça, o Senhor é convosco. Bendita sois vós entre as mulheres, e bendito é o fruto do vosso ventre, Jesus.
1: Santa Maria, Mãe de Deus, rogai por nós, pecadores, agora e na hora de nossa morte. Amém.
0: Ave Maria, cheia de graça, o Senhor é convosco. Bendita sois vós entre as mulheres, e bendito é o fruto do vosso ventre, Jesus.
1: Santa Maria, Mãe de Deus, rogai por nós, pecadores, agora e na hora de nossa morte. Amém.
0: Ave Maria, cheia de graça, o Senhor é convosco. Bendita sois vós entre as mulheres, e bendito é o fruto do vosso ventre, Jesus.
1: Santa Maria, Mãe de Deus, rogai por nós, pecadores, agora e na hora de nossa morte. Amém.
0: Ave Maria, cheia de graça, o Senhor é convosco. Bendita sois vós entre as mulheres, e bendito é o fruto do vosso ventre, Jesus.
1: Santa Maria, Mãe de Deus, rogai por nós, pecadores, agora e na hora de nossa morte. Amém.
0: Ave Maria, cheia de graça, o Senhor é convosco. Bendita sois vós entre as mulheres, e bendito é o fruto do vosso ventre, Jesus.
1: Santa Maria, Mãe de Deus, rogai por nós, pecadores, agora e na hora de nossa morte. Amém.
0: Glória ao Pai, ao Filho e ao Espírito Santo,
1: como era no princípio, agora e sempre. Amém.

0: Pai nosso que estais no céu, santificado seja o vosso nome. Venha a nós o vosso reino, seja feita a vossa vontade, assim na terra como no céu.
1: O pão nosso de cada dia nos dai hoje. Perdoai-nos as nossas ofensas, assim como nós perdoamos a quem nos tem ofendido. E não nos deixeis cair em tentação, mas livrai-nos do mal. Amém.
0: Ave Maria, cheia de graça, o Senhor é convosco. Bendita sois vós entre as mulheres, e bendito é o fruto do vosso ventre, Jesus.
1: Santa Maria, Mãe de Deus, rogai por nós, pecadores, agora e na hora de nossa morte. Amém.
0: Ave Maria, cheia de graça, o Senhor é convosco. Bendita sois vós entre as mulheres, e bendito é o fruto do vosso ventre, Jesus.
1: Santa Maria, Mãe de Deus, rogai por nós, pecadores, agora e na hora de nossa morte. Amém.
0: Ave Maria, cheia de graça, o Senhor é convosco. Bendita sois vós entre as mulheres, e bendito é o fruto do vosso ventre, Jesus.
1: Santa Maria, Mãe de Deus, rogai por nós, pecadores, agora e na hora de nossa morte. Amém.
0: Ave Maria, cheia de graça, o Senhor é convosco. Bendita sois vós entre as mulheres, e bendito é o fruto do vosso ventre, Jesus.
1: Santa Maria, Mãe de Deus, rogai por nós, pecadores, agora e na hora de nossa morte. Amém.
0: Ave Maria, cheia de graça, o Senhor é convosco. Bendita sois vós entre as mulheres, e bendito é o fruto do vosso ventre, Jesus.
1: Santa Maria, Mãe de Deus, rogai por nós, pecadores, agora e na hora de nossa morte. Amém.
0: Ave Maria, cheia de graça, o Senhor é convosco. Bendita sois vós entre as mulheres, e bendito é o fruto do vosso ventre, Jesus.
1: Santa Maria, Mãe de Deus, rogai por nós, pecadores, agora e na hora de nossa morte. Amém.
0: Ave Maria, cheia de graça, o Senhor é convosco. Bendita sois vós entre as mulheres, e bendito é o fruto do vosso ventre, Jesus.
1: Santa Maria, Mãe de Deus, rogai por nós, pecadores, agora e na hora de nossa morte. Amém.
0: Ave Maria, cheia de graça, o Senhor é convosco. Bendita sois vós entre as mulheres, e bendito é o fruto do vosso ventre, Jesus.
1: Santa Maria, Mãe de Deus, rogai por nós, pecadores, agora e na hora de nossa morte. Amém.
0: Ave Maria, cheia de graça, o Senhor é convosco. Bendita sois vós entre as mulheres, e bendito é o fruto do vosso ventre, Jesus.
1: Santa Maria, Mãe de Deus, rogai por nós, pecadores, agora e na hora de nossa morte. Amém.
0: Ave Maria, cheia de graça, o Senhor é convosco. Bendita sois vós entre as mulheres, e bendito é o fruto do vosso ventre, Jesus.
1: Santa Maria, Mãe de Deus, rogai por nós, pecadores, agora e na hora de nossa morte. Amém.
0: Glória ao Pai, ao Filho e ao Espírito Santo,
1: como era no princípio, agora e sempre. Amém.

0: Pai nosso que estais no céu, santificado seja o vosso nome. Venha a nós o vosso reino, seja feita a vossa vontade, assim na terra como no céu.
1: O pão nosso de cada dia nos dai hoje. Perdoai-nos as nossas ofensas, assim como nós perdoamos a quem nos tem ofendido. E não nos deixeis cair em tentação, mas livrai-nos do mal. Amém.
0: Ave Maria, cheia de graça, o Senhor é convosco. Bendita sois vós entre as mulheres e bendito é o fruto do vosso ventre, Jesus.
1: Santa Maria, Mãe de Deus, rogai por nós, pecadores, agora e na hora de nossa morte. Amém.
0: Ave Maria, cheia de graça, o Senhor é convosco. Bendita sois vós entre as mulheres e bendito é o fruto do vosso ventre, Jesus.
1: Santa Maria, Mãe de Deus, rogai por nós, pecadores, agora e na hora de nossa morte. Amém.
0: Ave Maria, cheia de graça, o Senhor é convosco. Bendita sois vós entre as mulheres e bendito é o fruto do vosso ventre, Jesus.
1: Santa Maria, Mãe de Deus, rogai por nós, pecadores, agora e na hora de nossa morte. Amém.
0: Ave Maria, cheia de graça, o Senhor é convosco. Bendita sois vós entre as mulheres e bendito é o fruto do vosso ventre, Jesus.
1: Santa Maria, Mãe de Deus, rogai por nós, pecadores, agora e na hora de nossa morte. Amém.
0: Ave Maria, cheia de graça, o Senhor é convosco. Bendita sois vós entre as mulheres e bendito é o fruto do vosso ventre, Jesus.
1: Santa Maria, Mãe de Deus, rogai por nós, pecadores, agora e na hora de nossa morte. Amém.
0: Ave Maria, cheia de graça, o Senhor é convosco. Bendita sois vós entre as mulheres e bendito é o fruto do vosso ventre, Jesus.
1: Santa Maria, Mãe de Deus, rogai por nós, pecadores, agora e na hora de nossa morte. Amém.
0: Ave Maria, cheia de graça, o Senhor é convosco. Bendita sois vós entre as mulheres e bendito é o fruto do vosso ventre, Jesus.
1: Santa Maria, Mãe de Deus, rogai por nós, pecadores, agora e na hora de nossa morte. Amém.
0: Ave Maria, cheia de graça, o Senhor é convosco. Bendita sois vós entre as mulheres e bendito é o fruto do vosso ventre, Jesus.
1: Santa Maria, Mãe de Deus, rogai por nós, pecadores, agora e na hora de nossa morte. Amém.
0: Ave Maria, cheia de graça, o Senhor é convosco. Bendita sois vós entre as mulheres e bendito é o fruto do vosso ventre, Jesus.
1: Santa Maria, Mãe de Deus, rogai por nós, pecadores, agora e na hora de nossa morte. Amém.
0: Ave Maria, cheia de graça, o Senhor é convosco. Bendita sois vós entre as mulheres e bendito é o fruto do vosso ventre, Jesus.
1: Santa Maria, Mãe de Deus, rogai por nós, pecadores, agora e na hora de nossa morte. Amém.
0: Glória ao Pai, ao Filho e ao Espírito Santo,
1: como era no princípio, agora e sempre. Amém.

0: Pai nosso que estais no céu, santificado seja o vosso nome. Venha a nós o vosso reino, seja feita a vossa vontade, assim na terra como no céu.
1: O pão nosso de cada dia nos dai hoje. Perdoai-nos as nossas ofensas, assim como nós perdoamos a quem nos tem ofendido. E não nos deixeis cair em tentação, mas livrai-nos do mal. Amém.
0: Ave Maria, cheia de graça, o Senhor é convosco. Bendita sois vós entre as mulheres, e bendito é o fruto do vosso ventre, Jesus.
1: Santa Maria, Mãe de Deus, rogai por nós, pecadores, agora e na hora de nossa morte. Amém.
0: Ave Maria, cheia de graça, o Senhor é convosco. Bendita sois vós entre as mulheres, e bendito é o fruto do vosso ventre, Jesus.
1: Santa Maria, Mãe de Deus, rogai por nós, pecadores, agora e na hora de nossa morte. Amém.
0: Ave Maria, cheia de graça, o Senhor é convosco. Bendita sois vós entre as mulheres, e bendito é o fruto do vosso ventre, Jesus.
1: Santa Maria, Mãe de Deus, rogai por nós, pecadores, agora e na hora de nossa morte. Amém.
0: Ave Maria, cheia de graça, o Senhor é convosco. Bendita sois vós entre as mulheres, e bendito é o fruto do vosso ventre, Jesus.
1: Santa Maria, Mãe de Deus, rogai por nós, pecadores, agora e na hora de nossa morte. Amém.
0: Ave Maria, cheia de graça, o Senhor é convosco. Bendita sois vós entre as mulheres, e bendito é o fruto do vosso ventre, Jesus.
1: Santa Maria, Mãe de Deus, rogai por nós, pecadores, agora e na hora de nossa morte. Amém.
0: Ave Maria, cheia de graça, o Senhor é convosco. Bendita sois vós entre as mulheres, e bendito é o fruto do vosso ventre, Jesus.
1: Santa Maria, Mãe de Deus, rogai por nós, pecadores, agora e na hora de nossa morte. Amém.
0: Ave Maria, cheia de graça, o Senhor é convosco. Bendita sois vós entre as mulheres, e bendito é o fruto do vosso ventre, Jesus.
1: Santa Maria, Mãe de Deus, rogai por nós, pecadores, agora e na hora de nossa morte. Amém.
0: Ave Maria, cheia de graça, o Senhor é convosco. Bendita sois vós entre as mulheres, e bendito é o fruto do vosso ventre, Jesus.
1: Santa Maria, Mãe de Deus, rogai por nós, pecadores, agora e na hora de nossa morte. Amém.
0: Ave Maria, cheia de graça, o Senhor é convosco. Bendita sois vós entre as mulheres, e bendito é o fruto do vosso ventre, Jesus.
1: Santa Maria, Mãe de Deus, rogai por nós, pecadores, agora e na hora de nossa morte. Amém.
0: Ave Maria, cheia de graça, o Senhor é convosco. Bendita sois vós entre as mulheres, e bendito é o fruto do vosso ventre, Jesus.
1: Santa Maria, Mãe de Deus, rogai por nós, pecadores, agora e na hora de nossa morte. Amém.
0: Glória ao Pai, ao Filho e ao Espírito Santo,
1: como era no princípio, agora e sempre. Amém.

0: Pai nosso que estais nos céus, santificado seja o vosso nome. Venha a nós o vosso reino, seja feita a vossa vontade, assim na terra como no céu.
1: O pão nosso de cada dia nos dai hoje, perdoai-nos as nossas ofensas, assim como nós perdoamos a quem nos tem ofendido. E não nos deixeis cair em tentação, mas livrai-nos do mal. Amém.
0: Ave Maria, cheia de graça, o Senhor é convosco. Bendita sois vós entre as mulheres, e bendito é o fruto do vosso ventre, Jesus.
1: Santa Maria, Mãe de Deus, rogai por nós, pecadores, agora e na hora de nossa morte. Amém.
0: Ave Maria, cheia de graça, o Senhor é convosco. Bendita sois vós entre as mulheres, e bendito é o fruto do vosso ventre, Jesus.
1: Santa Maria, Mãe de Deus, rogai por nós, pecadores, agora e na hora de nossa morte. Amém.
0: Ave Maria, cheia de graça, o Senhor é convosco. Bendita sois vós entre as mulheres, e bendito é o fruto do vosso ventre, Jesus.
1: Santa Maria, Mãe de Deus, rogai por nós, pecadores, agora e na hora de nossa morte. Amém.
0: Ave Maria, cheia de graça, o Senhor é convosco. Bendita sois vós entre as mulheres, e bendito é o fruto do vosso ventre, Jesus.
1: Santa Maria, Mãe de Deus, rogai por nós, pecadores, agora e na hora de nossa morte. Amém.
0: Ave Maria, cheia de graça, o Senhor é convosco. Bendita sois vós entre as mulheres, e bendito é o fruto do vosso ventre, Jesus.
1: Santa Maria, Mãe de Deus, rogai por nós, pecadores, agora e na hora de nossa morte. Amém.
0: Ave Maria, cheia de graça, o Senhor é convosco. Bendita sois vós entre as mulheres, e bendito é o fruto do vosso ventre, Jesus.
1: Santa Maria, Mãe de Deus, rogai por nós, pecadores, agora e na hora de nossa morte. Amém.
0: Ave Maria, cheia de graça, o Senhor é convosco. Bendita sois vós entre as mulheres, e bendito é o fruto do vosso ventre, Jesus.
1: Santa Maria, Mãe de Deus, rogai por nós, pecadores, agora e na hora de nossa morte. Amém.
0: Ave Maria, cheia de graça, o Senhor é convosco. Bendita sois vós entre as mulheres, e bendito é o fruto do vosso ventre, Jesus.
1: Santa Maria, Mãe de Deus, rogai por nós, pecadores, agora e na hora de nossa morte. Amém.
0: Ave Maria, cheia de graça, o Senhor é convosco. Bendita sois vós entre as mulheres, e bendito é o fruto do vosso ventre, Jesus.
1: Santa Maria, Mãe de Deus, rogai por nós, pecadores, agora e na hora de nossa morte. Amém.
0: Ave Maria, cheia de graça, o Senhor é convosco. Bendita sois vós entre as mulheres, e bendito é o fruto do vosso ventre, Jesus.
1: Santa Maria, Mãe de Deus, rogai por nós, pecadores, agora e na hora de nossa morte. Amém.

Pai nosso que estás no céu, santificado seja o vosso nome. Venha a nós o vosso reino, seja feita a vossa vontade, assim na terra como no céu.

0: céu. Amém.
1: Ave Maria, cheia de graça, o Senhor é convosco. Bendita sois vós entre as mulheres e bendito é o fruto do vosso ventre, Jesus.
0: Santa Maria, Mãe de Deus, rogai por nós, pecadores, agora e na hora de nossa morte. Amém.
1: Ave Maria, cheia de graça, o Senhor é convosco. Bendita sois vós entre as mulheres e bendito é o fruto do vosso ventre, Jesus.
0: Santa Maria, Mãe de Deus, rogai por nós, pecadores, agora e na hora de nossa morte. Amém.
1: Ave Maria, cheia de graça, o Senhor é convosco. Bendita sois vós entre as mulheres e bendito é o fruto do vosso ventre, Jesus.
0: Santa Maria, Mãe de Deus, rogai por nós, pecadores, agora e na hora de nossa morte. Amém.
1: Ave Maria, cheia de graça, o Senhor é convosco. Bendita sois vós entre as mulheres e bendito é o fruto do vosso ventre, Jesus.
0: Santa Maria, Mãe de Deus, rogai por nós, pecadores, agora e na hora de nossa morte. Amém.
1: Ave Maria, cheia de graça, o Senhor é convosco. Bendita sois vós entre as mulheres e bendito é o fruto do vosso ventre, Jesus.
0: Santa Maria, Mãe de Deus, rogai por nós, pecadores, agora

0: Senhor é convosco, bendita sois vós entre as mulheres e bendito é o fruto do vosso ventre, Jesus.
1: Santa Maria, Mãe de Deus, rogai por nós, pecadores, agora e na hora de nossa morte. Amém.
0: Ave Maria, cheia de graça, o Senhor é convosco. Bendita sois vós entre as mulheres e bendito é o fruto do vosso ventre, Jesus.
1: Santa Maria, Mãe de Deus, rogai por nós, pecadores, agora e na hora de nossa morte. Amém.
0: Ave Maria, cheia de graça, o Senhor é convosco. Bendita sois vós entre as mulheres e bendito é o fruto do vosso ventre, Jesus.
1: Santa Maria, Mãe de Deus, rogai por nós, pecadores, agora e na hora de nossa morte. Amém.
0: Glória ao Pai, ao Filho e ao Espírito Santo,
1: como era no princípio, agora e sempre. Amém.

0: Pai nosso que estais no céu, santificado seja o vosso nome. Venha a nós o vosso reino, seja feita a vossa vontade, assim na terra como no céu.
1: O pão nosso de cada dia nos dai hoje. Perdoai-nos as nossas ofensas, assim como nós perdoamos a quem nos tem ofendido. E não nos deixeis cair em tentação, mas livrai-nos do mal. Amém.
0: Ave Maria, cheia de graça, o Senhor é convosco. Bendita sois vós entre as mulheres, e bendito é o fruto do vosso ventre, Jesus.
1: Santa Maria, Mãe de Deus, rogai por nós, pecadores, agora e na hora de nossa morte. Amém.
0: Ave Maria, cheia de graça, o Senhor é convosco. Bendita sois vós entre as mulheres, e bendito é o fruto do vosso ventre, Jesus.
1: Santa Maria, Mãe de Deus, rogai por nós, pecadores, agora e na hora de nossa morte. Amém.
0: Ave Maria, cheia de graça, o Senhor é convosco. Bendita sois vós entre as mulheres, e bendito é o fruto do vosso ventre, Jesus.
1: Santa Maria, Mãe de Deus, rogai por nós, pecadores, agora e na hora de nossa morte. Amém.
0: Ave Maria, cheia de graça, o Senhor é convosco. Bendita sois vós entre as mulheres, e bendito é o fruto do vosso ventre, Jesus.
1: Santa Maria, Mãe de Deus, rogai por nós, pecadores, agora e na hora de nossa morte. Amém.
0: Ave Maria, cheia de graça, o Senhor é convosco. Bendita sois vós entre as mulheres, e bendito é o fruto do vosso ventre, Jesus.
1: Santa Maria, Mãe de Deus, rogai por nós, pecadores, agora e na hora de nossa morte. Amém.
0: Ave Maria, cheia de graça, o Senhor é convosco. Bendita sois vós entre as mulheres, e bendito é o fruto do vosso ventre, Jesus.
1: Santa Maria, Mãe de Deus, rogai por nós, pecadores, agora e na hora de nossa morte. Amém.
0: Ave Maria, cheia de graça, o Senhor é convosco. Bendita sois vós entre as mulheres, e bendito é o fruto do vosso ventre, Jesus.
1: Santa Maria, Mãe de Deus, rogai por nós, pecadores, agora e na hora de nossa morte. Amém.
0: Ave Maria, cheia de graça, o Senhor é convosco. Bendita sois vós entre as mulheres, e bendito é o fruto do vosso ventre, Jesus.
1: Santa Maria, Mãe de Deus, rogai por nós, pecadores, agora e na hora de nossa morte. Amém.
0: Ave Maria, cheia de graça, o Senhor é convosco. Bendita sois vós entre as mulheres, e bendito é o fruto do vosso ventre, Jesus.
1: Santa Maria, Mãe de Deus, rogai por nós, pecadores, agora e na hora de nossa morte. Amém.
0: Ave Maria, cheia de graça, o Senhor é convosco. Bendita sois vós entre as mulheres, e bendito é o fruto do vosso ventre, Jesus.
1: Santa Maria, Mãe de Deus, rogai por nós, pecadores, agora e na hora de nossa morte. Amém.
0: Glória ao Pai, ao Filho e ao Espírito Santo,
1: como era no princípio, agora e sempre. Amém.

0: Pai nosso que estais no céu, santificado seja o vosso nome. Venha a nós o vosso reino, seja feita a vossa vontade, assim na terra como no céu.
1: O pão nosso de cada dia nos dai hoje. Perdoai-nos as nossas ofensas, assim como nós perdoamos a quem nos tem ofendido. E não nos deixeis cair em tentação, mas livrai-nos do mal. Amém.
0: Ave Maria, cheia de graça, o Senhor é convosco. Bendita sois vós entre as mulheres, e bendito é o fruto do vosso ventre, Jesus.
1: Santa Maria, Mãe de Deus, rogai por nós.

0: pecadores, agora e na hora de nossa morte. Amém.
1: Ave Maria, cheia de graça, o Senhor é convosco. Bendita sois vós entre as mulheres e bendito é o fruto do vosso ventre, Jesus.
0: Santa Maria, Mãe de Deus, rogai por nós, pecadores, agora e na hora de nossa morte. Amém.
1: Ave Maria, cheia de graça, o Senhor é convosco. Bendita sois vós entre as mulheres e bendito é o fruto do vosso ventre, Jesus.
0: Santa Maria, Mãe de Deus, rogai por nós, pecadores, agora e na hora de nossa morte. Amém.
1: Ave Maria, cheia de graça, o Senhor é convosco. Bendita sois vós entre as mulheres e bendito é o fruto do vosso ventre, Jesus.
0: Santa Maria, Mãe de Deus, rogai por nós, pecadores, agora e na hora de nossa morte. Amém.
1: Ave Maria, cheia de graça, o Senhor é convosco. Bendita sois vós entre as mulheres e bendito é o fruto do vosso ventre, Jesus.
0: Santa Maria, Mãe de Deus, rogai por nós, pecadores, agora e na hora de nossa morte. Amém.
1: Ave Maria, cheia de graça, o Senhor é convosco. Bendita sois vós entre as mulheres e bendito é o fruto do vosso ventre, Jesus.
0: Santa Maria, Mãe de Deus, rogai por nós, pecadores, agora e na hora de nossa morte. Amém.
1: Ave Maria, cheia de graça, o Senhor é convosco. Bendita sois vós entre as mulheres e bendito é o fruto do vosso ventre, Jesus.
0: Santa Maria, Mãe de Deus, rogai por nós, pecadores, agora e na hora de nossa morte. Amém.
1: Ave Maria, cheia de graça, o Senhor é convosco. Bendita sois vós entre as mulheres e bendito é o fruto do vosso ventre, Jesus.
0: Santa Maria, Mãe de Deus, rogai por nós, pecadores, agora e na hora de nossa morte. Amém.
1: Ave Maria, cheia de graça, o Senhor é convosco. Bendita sois vós entre as mulheres e bendito é o fruto do vosso ventre, Jesus.
0: Santa Maria, Mãe de Deus, rogai por nós, pecadores, agora e na hora de nossa morte. Amém.
1: Ave Maria, cheia de graça, o Senhor é convosco. Bendita sois vós entre as mulheres e bendito é o fruto do vosso ventre, Jesus.
0: Santa Maria, Mãe de Deus, rogai por nós, pecadores, agora e na hora de nossa morte. Amém.
1: Glória ao Pai, ao Filho e ao Espírito Santo,
0: como era no princípio, agora e sempre. Amém.

0: Pai nosso que estais no céu, santificado seja o vosso nome. Venha a nós o vosso reino, seja feita a vossa vontade, assim na terra como no céu.
1: O pão nosso de cada dia nos dai hoje. Perdoai-nos as nossas ofensas, assim como nós perdoamos a quem nos tem ofendido. E não nos deixeis cair em tentação, mas livrai-nos do mal. Amém.
0: Ave Maria, cheia de graça, o Senhor é convosco. Bendita sois vós entre as mulheres e bendito é o fruto do vosso ventre, Jesus.
1: Santa Maria, Mãe de Deus, rogai por nós, pecadores, agora e na hora de nossa morte. Amém.
0: Ave Maria, cheia de graça, o Senhor é convosco. Bendita sois vós entre as mulheres e bendito é o fruto do vosso ventre, Jesus.
1: Santa Maria, Mãe de Deus, rogai por nós, pecadores, agora e na hora de nossa morte. Amém.
0: Ave Maria, cheia de graça, o Senhor é convosco. Bendita sois vós entre as mulheres e bendito é o fruto do vosso ventre, Jesus.
1: Santa Maria, Mãe de Deus, rogai por nós, pecadores, agora e na hora de nossa morte. Amém.
0: Ave Maria, cheia de graça, o Senhor é convosco. Bendita sois vós entre as mulheres e bendito é o fruto do vosso ventre, Jesus.
1: Santa Maria, Mãe de Deus, rogai por nós, pecadores, agora e na hora de nossa morte. Amém.
0: Ave Maria, cheia de graça, o Senhor é convosco. Bendita sois vós entre as mulheres e bendito é o fruto do vosso ventre, Jesus.
1: Santa Maria, Mãe de Deus, rogai por nós, pecadores, agora e na hora de nossa morte. Amém.
0: Ave Maria, cheia de graça, o Senhor é convosco. Bendita sois vós entre as mulheres e bendito é o fruto do vosso ventre, Jesus.
1: Santa Maria, Mãe de Deus, rogai por nós, pecadores, agora e na hora de nossa morte. Amém.
0: Ave Maria, cheia de graça, o Senhor é convosco. Bendita sois vós entre as mulheres e bendito é o fruto do vosso ventre, Jesus.
1: Santa Maria, Mãe de Deus, rogai por nós, pecadores, agora e na hora de nossa morte. Amém.
0: Ave Maria, cheia de graça, o Senhor é convosco. Bendita sois vós entre as mulheres e bendito é o fruto do vosso ventre, Jesus.
1: Santa Maria, Mãe de Deus, rogai por nós, pecadores, agora e na hora de nossa morte. Amém.
0: Ave Maria, cheia de graça, o Senhor é convosco. Bendita sois vós entre as mulheres e bendito é o fruto do vosso ventre, Jesus.
1: Santa Maria, Mãe de Deus, rogai por nós, pecadores, agora e na hora de nossa morte. Amém.
0: Ave Maria, cheia de graça, o Senhor é convosco. Bendita sois vós entre as mulheres e bendito é o fruto do vosso ventre, Jesus.
1: Santa Maria, Mãe de Deus, rogai por nós, pecadores, agora e na hora de nossa morte. Amém.
0: Glória ao Pai, ao Filho e ao Espírito Santo,
1: como era no princípio, agora e sempre. Amém.

0: Pai nosso que estais no céu, santificado seja o vosso nome. Venha a nós o vosso reino, seja feita a vossa vontade, assim na terra como no céu.
1: O pão nosso de cada dia nos dai.

0: mal. Amém.
1: Ave Maria, cheia de graça, o Senhor é convosco. Bendita sois vós entre as mulheres e bendito é o fruto do vosso ventre, Jesus.
0: Santa Maria, Mãe de Deus, rogai por nós, pecadores, agora e na hora de nossa morte. Amém.
1: Ave Maria, cheia de graça, o Senhor é convosco. Bendita sois vós entre as mulheres e bendito é o fruto do vosso ventre, Jesus.
0: Santa Maria, Mãe de Deus, rogai por nós, pecadores, agora e na hora de nossa morte. Amém.
1: Ave Maria, cheia de graça, o Senhor é convosco. Bendita sois vós entre as mulheres e bendito é o fruto do vosso ventre, Jesus.
0: Santa Maria, Mãe de Deus, rogai por nós, pecadores, agora e na hora de nossa morte. Amém.
1: Ave Maria, cheia de graça, o Senhor é convosco. Bendita sois vós entre as mulheres e bendito é o fruto do vosso ventre, Jesus.
0: Santa Maria, Mãe de Deus, rogai por nós, pecadores, agora e na hora de nossa morte. Amém.
1: Ave Maria, cheia de graça, o Senhor é convosco. Bendita sois vós entre as mulheres e bendito é o fruto do vosso ventre, Jesus.
0: Santa Maria, Mãe de Deus, rogai por nós, pecadores, agora e na hora de nossa morte. Amém.
1: Ave Maria, cheia de graça, o Senhor é convosco. Bendita sois vós entre as mulheres e bendito é o fruto do vosso ventre, Jesus.
0: Santa Maria, Mãe de Deus, rogai por nós, pecadores, agora e na hora de nossa morte. Amém.
1: Ave Maria, cheia de graça, o Senhor é convosco. Bendita sois vós entre as mulheres e bendito é o fruto do vosso ventre, Jesus.
0: Santa Maria, Mãe de Deus, rogai por nós, pecadores, agora e na hora de nossa morte. Amém.
1: Ave Maria, cheia de graça, o Senhor é convosco. Bendita sois vós entre as mulheres e bendito é o fruto do vosso ventre, Jesus.
0: Santa Maria, Mãe de Deus, rogai por nós, pecadores, agora e na hora de nossa morte. Amém.
1: Ave Maria, cheia de graça, o Senhor é convosco. Bendita sois vós entre as mulheres e bendito é o fruto do vosso ventre, Jesus.
0: Santa Maria, Mãe de Deus, rogai por nós, pecadores, agora e na hora de nossa morte. Amém.
1: Ave Maria, cheia de graça, o Senhor é convosco. Bendita sois vós entre as mulheres e bendito é o fruto do vosso ventre, Jesus.
0: Santa Maria, Mãe de Deus, rogai por nós, pecadores, agora e na hora de nossa morte. Amém.
1: Glória ao Pai, ao Filho e ao Espírito Santo.
0: Como era no princípio, agora e sempre. Amém.

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1: 12:15.
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1: 2h35.

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1: 2:52.

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1: 3 e 9.

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1: 13:26.

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1: 13:42.

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6: Quatro e dois.

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1: 4:19.

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10: Quatro e trinta e oito.

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6: Cinco e trinta e dois.

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0: O anjo do Senhor anunciou a Maria, e ela concebeu do Espírito Santo. Ave Maria, cheia de graça, o Senhor é convosco, e bendita sois vós entre as mulheres, e bendito é o fruto do vosso ventre, Jesus. Santa Maria, Mãe de Deus, rogai por nós, pecadores, agora e na hora de nossa morte. Amém. Eis aqui a serva do Senhor, faça-se em mim segundo a tua palavra. Ave Maria, cheia de graça, o Senhor é convosco, e bendita sois vós entre as mulheres, e bendito é o fruto do vosso ventre, Jesus. Santa Maria, Mãe de Deus, rogai por nós, pecadores, agora e na hora de nossa morte. Amém. E o Verbo divino se fez homem e habitou entre nós. Ave Maria, cheia de graça, o Senhor é convosco, e bendita sois vós entre as mulheres, e bendito é o fruto do vosso ventre, Jesus. Santa Maria, Mãe de Deus, rogai por nós, pecadores, agora e na hora de nossa morte. Amém. Rogai por nós, Santa Mãe de Deus, para que sejamos dignos das promessas de Cristo. Glória ao Pai, ao Filho e ao Espírito Santo, como era no princípio, agora e sempre. Amém. Glória ao Pai, ao Filho e ao Espírito Santo, como era no princípio, agora e sempre. Amém. Glória ao Pai, ao Filho e ao Espírito Santo, como era no princípio, agora e sempre. Amém. Oremos. Infundi, Senhor, vos rogamos, a vossa graça em nossos corações, para que nós, conhecendo pela anunciação do anjo a encarnação de Jesus Cristo, vosso Filho, cheguemos por sua paixão e morte de cruz à glória da ressurreição. Pelo mesmo Cristo, Senhor nosso. Amém.
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1: Seis e seis.

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2: Seis e trinta e dois.
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4: Voltemo, ó nós aqui outra vez, comadres e compadres, com o melhor da moda de viola caipira e raiz. Eu me chamo Guilherme e vou guiar vocês por esse estradão chamado Nas Cordas da Viola, que hoje tem a honra de apresentar Zé do Rancho e Mariazinha, André e Andrade, Trio Parada Dura, Sérgio Reis, Iaraí e Jaci, entre muitos outros. E alguns desses muitos outros foram os pedidos dos nossos ouvintes. Que tão... querendo escutar Tião Carreira e Pardinho, Cascatinha e Inhana e Pena Branca e Chavantinho. E tem mais! A nossa Rapa do Tacho que hoje vai tocar só modas que falam dos burros. Karma que eu não tô falando de ninguém não. Tô é falando dos animais de transporte e carga muito comum na roça antigamente. E como eles eram muito comum antigamente, acabaram marcando presença nas modas de viola. E para garantir que você vai seguir aqui comigo e não vai se arrepender, eu escolhi uma das melhor e mais famosas de antigamente para principiar o nosso programa hoje. Xalana, com a dupla Coração do Brasil, Tunico e Tinoco. Taca-lhe o play, João!

Vou te contar e vou te dizer. Esses caipira antigo é que sabia sofrer por amor. O nome dessa música que acabemos de escutar é Murmúrio das Águas, com André e Andrade. Dupla goiana de Itaguari, sucesso nos anos 70 e 80 e que depois ainda emplacaram composições nas vozes de duplas muito famosas que vieram depois, como Chitãozinho e Chororó, Christian e Ralph, Rick e Renner, Gino e Geno, Rio Negro e Solimões e Zezé de Camargo e Luciano. Antes de André e Andrade, ouvimos a moda Sai da Minha Vida, com Zé do Rancho e Mariazinha, dupla formada aí por marido e mulher, que caiaram de seus sogros do Chororó e a voz de Sandy Júnior. Eu acho que eu já contei esse caso pra vocês, né, compadraiada? E vou tornar a contar todas as vezes que o Zé do Rancho e a Mariazinha tocarem por aqui. E a música que começou nas cordas da viola de hoje é uma grande conhecida de todos os amantes da música caipira. Xalana, que dessa vez escutemos com Tunico e Tinoco. E se você acha que ainda tá pouco, espera só pra ver o segundo bloco do programa com os pedidos dos ouvintes. Só dupla grau.

0: 6h44.
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2: Os pedidos de hoje dos nossos ouvintes estão tinindo. E eu já vou estragar a surpresa, mas vou garantir que você vai continuar com os ouvidinhos coladinho no radinho aqui comigo. O Rafael do Salgueiro, de São Gonçalo, Rio de Janeiro, quer escutar a música chamada Levantando Poeira. Com esse nome, eu não achei, mas eu fiz meus cálculos por aqui e deve de ser a música Poeira, com Pena Branca e Chavantinho. Se não for essa, vai essa mesmo. Ela é bonita demais. Antes eu vou atender outro pedido do Rio de Janeiro, do André, que também não acertou o nome da música. Esses compadres do Rio, vou te contar, viu? O André quer ouvir Burrão Ligeiro, com Tião Carreiro e Pardinho. Aí eu tive que ligar os pontos e concluir que é a música que se chama Filho de Araçatuba. E me desculpe os dois do Rio, mas o pedido que vem primeiro foi o que mais me arrepiou. Ele veio do Mato Grosso. A Esther Salim, que é de lá, quer escutar a música Inaí, com Cascatinha e Inhana. Simbora, pessoal!
3: Bom dia, bom dia! É a Esther Salim aqui do Mato Grosso. Nesse momento, saindo de Cuiabá, rumo a Jaciara. Quero ouvir a moda do Cascatinha Inhana, Anaí. Abraço, bom dia a todos.

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1: Bom dia, eu sou André do Rio de Janeiro, capital. Queria ouvir Burrão Ligeiro, de Tião Carreiro e Pardinho. Grande abraço, família.

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1: Bom dia, sou Rafael do Salgueiro. Gostaria de pedir a música Levantando Poeira.

0: Esse foi o bloco dos ouvintes aqui do Nas Cordas da Viola, que terminou com Pena Branca e Chavantinho na música Poeira, solicitada pelo Rafael do Salgueiro, de São Gonçalo, Rio de Janeiro. Antes foi a vez do pedido do André do Rio de Janeiro também, Tião Carreiro e Pardinho, na música Filho de Araçatuba, também conhecida como Burrão Ligeiro. E foi nesse pedido que eu me inspirei pro tema da Rapa do Tacho de hoje, que vai ter só moda que fala de burro. E comecemos o bloco da audiência com o pedido da Esther Salim, que foi nada mais, nada menos que Cascatinha e Inhana na música Inaí, que canta a lenda da índia guerreira Tupi, que foi condenada à fogueira e, ao ser queimada, milagrosamente virou uma flor. Essa canção é argentina, ganhou versão em português do José Fortuna e fez sucesso em terras brasileiras na voz de Cascatinha e Inhana. A Anaí foi a Esther Salim que pediu quando estava indo de Cuiabá para Jaciara, lá para as bandas do Mato Grosso. Então, para Esther, para o Rafael e para o André, meus sinceros agradecimentos e um grande abraço. Vocês me encheram de orgulho. E eu tô aguardando outros ouvintes também me encher de orgulho aqui no programa. É só você também mandar seu pedido pro nosso zap, que nem esses aí fizeram direitinho. Eles se alembraram que a moda tinha que ser raiz e caipira, do arco da véia, e não esqueceram de falar o nome deles e nem a cidade. É assim que tem que ser. E isso tudo tem que chegar para mim no WhatsApp. O DDD é 61, aqui da Capital Federal do Brasil, 98611-9591. Repetindo, 61-98611-9591. E agora nós vai para mais um intervalo, para moda eu tomar um ar e uma fresca e retornar com lindas modas. Entre elas, o Sino da Capelinha, com Sérgio Reis.
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2: 71.
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4: Sabe aquela hora que eu falo pouco e toco muita moda? É agora. Vamos que vamos com o trio Parada Dura na música Telefone Mudo.

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Essa formosura que acabemos de escutar foram as irmãs Iaraí e Jaci na música Boiadeiro Não Morreu. Antes tivemos com o padre Sérgio Reis no sucesso O Sino da Capelinha. E abrindo essa terceira parte do Nas Cordas da Viola, tivemos super sucesso Telefone Mudo, com o trio mais famoso do sertanejo antigo, o trio Parada Dura. E não sai daí que ainda tem a rapa do tacho do programa, com Morena e Moreninho, Inesita Barroso, Craveiro e Cravinho e o compadre Moreira, todos eles cantando moda sobre os burros. Eu já volto.

0: 713.
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2: Pois então, a nossa Rapa do Tacho, sempre temática, hoje é inspirada no pedido do André, que solicitou a música Burrão Ligeiro, lá no Bloco da Ardiência. Daí, eu me alembrei que tem mais um bocado de moda que fala dos burros. Animar, que era companheiro dos peão de antigamente e tava na ponta da língua dos violeiros. Cê presta atenção nas letras que vai ter causo de burro assassino, burro chucro, de burro por demais ligeiro e até causo do burro que vai em cima da carroça. Donde já se viu um trem desse? Só no sertanejo antigo mesmo, né, compadraiada? E nós começa com Moreno e Moreninho na moda burro assassino.

0: Nessa rapa do tacho do Nas Cordas da Viola, só Deus burro. Mas carma lá, compadraiada, que eu tô falando é dos animar. Muito presente no campo antigamente e também nas modas de viola raiz. Essa última se chama Meu Burro, que escutemos com o cantor e comediante Compadre Moreira. Antes teve Burro Picasso, com Craveira e Cravinho, Burro Chucro, Cainesita Barroso, e começando a rapa do tacho dos burros, tivemos Burro Assassino com Moreno e Moreninho. Tudo isso inspirado na moda Burrão Ligeiro, que um dos nossos ouvintes pediu lá no Bloco da Audiência. E tá na hora de eu fechar a porteira do Nas Cordas da Viola e miscar feder. Guilherme Michelucci é o nome desse caboclo da prosa que escolheu as modas, produziu o programa e te encheu os picuá em caipirês fajuto. E quem caprichou e fez bonito pra montar o programa foi nosso operador e compadre João Lira. O Nas Cordas da Viola é um programa da Rádio Senado, transmitido também por emissoras parceiras. 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Tamo entendido? Então, até mais ver semana que vem, pessoal. No próximo Nas Cordas da Viola.
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0: 7h29. 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
1: Oi, Rádio Câmara. Aqui é Beatriz, do Rio de Janeiro. Quero ouvir Linha do Equador, do Djavan. Valeu.

0: 7h46.
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2: Oi, meu nome é Felícia, eu sou de Campinas. E eu quero que vocês toquem, por favor, Viu Mãe, do Arnaldo.

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1: Meu nome é Lavínia, eu sou de Divinópolis, Minas Gerais, e eu quero ouvir Maluco Beleza, do Raul Seixas.

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5: Oito e quatro.
6: Oi, meu nome é Daniela Fagundes, sou de Campinas e eu quero ouvir Para o Oeste Caboclo, de Legião Urbana.
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0: 8h17.
1: Meu nome é Diego. Eu quero ouvir Pitty. Minha música favorita que é Equalize.

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1: Olá, eu sou o Marcos, sou de Fortaleza e eu gostaria de ouvir Bye Bye Brasil, de Chico Buarque.

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Meu nome é Eliane, sou da cidade de Recife, Pernambuco. A canção que eu quero ouvir é Brasil, de Gal Costa.

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0: Olá, meu amigo, olá, amiga ouvinte. Momento Despertai para o Amor. Muito obrigado a você por estar aí, obrigado por anunciar também esse momento a outras pessoas. Eu sou o Padre Ezequiel, desejo graça e paz. Gostaria também de convidar você sempre a acompanhar as nossas redes sociais. Lá é uma forma de estarmos mais junto também, além desse momento. Eu queria falar sobre o tempo, a gestão do tempo. Veja que nós vivemos apressados e o ser humano tem muitas tarefas e é consumido de alguma forma pelo tempo. Diante da administração do tempo, o importante seria fazer-se algumas perguntas. O que é mesmo importante fazer diante de tantas tarefas que eu tenho? Ou o que é urgente fazer? Eu preciso fazer tudo? Aonde eu quero chegar com isso? Ainda para a gestão do tempo diante das tarefas é: qual das tarefas que estão diante de mim é a mais importante? E qual a segunda mais importante? Mas veja que a questão toda também não é simplesmente perguntar-se sobre as tarefas, sobre aquilo que tem que fazer. Mas uma das perguntas importantes da vida é: o que é essencial para a vida? Afinal, eu preciso manter esse ritmo? Então, eu vou perguntando também para não exigir demais da minha alma, do meu corpo, do meu cansaço. Eu vou me perguntando, de alguma forma, pelo fundamental. A gente vai se perguntando por este estágio da vida, ou seja, você olha a idade que você tem e também você olha para toda a sua vida. Ah, eu sempre fui assim. Ah, eu sempre trabalhei nesse ritmo e agora não vou mudar. Bom, as pessoas, muitas não querem mudar e muitos de nós não queremos mudar. A questão toda é se o meu jeito de viver, de trabalhar, me dá felicidade, deixa o meu corpo saudável ou eu fico cansado, estressado e até engolido pelo tempo. Por isso, diante das questões do tempo, é importante também perguntar-se sobre o sentido da nossa vida. Se eu penso sobre o sentido da minha vida, então eu faço também a gestão do tempo. Bom, é importante também que eu esteja com a minha família, é importante que eu tenha um tempo com os amigos, é importante que eu tenha tempo para rezar, tempo para mim, tempo para ler, tempo para ouvir uma coisa boa, tempo para gratuidade. Não é só trabalhar que precisa. Então, o sentido da vida faz com que eu veja o que a minha vida envolve na questão do tempo. Ou seja, o sentido da vida faz percebermos se nós estamos sendo governados pelas coisas triviais, pelo dia a dia, pelo sempre mais que nós queremos, ou estamos conectados com o essencial. Que o essencial é o que de fato dá alegria, dá felicidade e dá uma vida realizada. Oração. Deus Pai de amor, fonte da bênção, fonte da graça, estamos aqui na tua presença nessa hora e queremos colocar a nossa vida em tuas mãos, para que possamos fazer bem todas as coisas, tenhamos a gestão do tempo da melhor forma possível para o nosso bem, para o bem da nossa família, para o bem do trabalho. E assim o nosso coração fique realizado. Sobre você, sobre a sua família, o seu trabalho, desça a bênção que Deus quer dar. Em nome do Pai, do Filho e do Espírito Santo. Amém. Um abraço e até amanhã.
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0: 8:42.
1: Um viajante caminhava pelas margens de um grande lago de águas cristalinas e imaginava uma forma de chegar até o outro lado, onde era o seu destino. Suspirou profundamente enquanto tentava fixar o olhar no horizonte. A voz de um homem de cabelos brancos, parecendo já um pouco idoso, quebrou o silêncio momentâneo, e o homem, em um barquinho, ofereceu para transportá-lo até o outro lado do lago. Aquele homem era um barqueiro. O pequeno barco envelhecido no qual a travessia seria realizada era provido de dois remos de madeira de carvalho. O viajante olhou os remos detidamente e percebeu o que pareciam ser letras em cada remo. Ao colocar os pés empoeirados dentro do barco, ele observou que eram mesmo duas palavras, aquelas letras. Num dos remos estava entalhada a palavra acreditar. E no outro remo estava entalhada na madeira a palavra agir. Não podendo conter a curiosidade, ele perguntou qual a razão daquelas duas palavras ali entalhadas nos remos. O barqueiro pegou o remo no qual estava escrito acreditar. Só o remo acreditar. E aí ele começou a remar com toda a força. E o barco começou a dar voltas em torno de si mesmo, mas não saía do lugar, não ia nem para frente nem para trás. Em seguida, o barqueiro pegou o remo em que estava escrito agir e remou com todo vigor. Novamente o barco começou a girar, só que em sentido oposto, mas não saía do lugar nem para frente nem para trás. Finalmente, o velho barqueiro, segurando os dois remos, movimentou-os ao mesmo tempo. E o barco, impulsionado pelos remos dos dois lados, navegou até a margem do lago, chegando calmamente ao destino. Então, o velho barqueiro disse ao viajante: esse barco se chama confiança. A margem é a meta onde nós desejamos chegar. Para que o barco da confiança navegue seguro e chegue à margem, ou seja, alcance a meta, é preciso que nós utilizemos na vida esses dois remos ao mesmo tempo. O remo do acreditar e o remo do agir. É filosofia, viu? Filosofia de vida. Quantas pessoas acreditam assim, nossa, com todas as suas forças, mas não agem, fica só acreditando e esperando. É como esse remo do acreditar, por mais que você, né, bata ali na água, vai ficar girando e não sai do lugar. Mas também, quanta gente que age, mas não acredita. Vive agindo, faz isso, faz aquilo, corre para lá, corre para cá. É aquele ativismo. É aquele, sou ligado no 220. Mas é um fazer por fazer. É um fazer sem propósito, é um fazer sem... Por que que eu estou fazendo? Qual o objetivo? Qual a meta eu quero atingir? E aí fica só nesse agir enlouquecido, frenético, né? É a Marta agitada do Evangelho. É um agir sem propósito, sem a fé, sem o acreditar. O porquê? Para onde? Em função de quê? Qual a finalidade? Então, também não adianta. Você pode ficar remando aí com o remo do agir, você não vai sair do lugar. Vai ficar patinando na vida. A sabedoria está em usarmos com equilíbrio os dois remos, juntos, acreditar e agir. Tem gente que fala, padre, eu tenho uma fé que até Deus duvida da minha fé. Mas é aquele acreditar de braços cruzados, que não faz nada, que não corre atrás, que não arregaça as mangas, que não faz a sua parte, fica lá esperando. Senhor, dai-me o pão nosso de cada dia, de preferência já manda com a manteiguinha passada, viu? Porque para mim não ter trabalho de passar manteiga no pão. É, meu irmão, assim não vai não, viu? Assim o seu barquinho vai ficar girando e não vai sair do lugar. Acreditar, mas agir, levantar-se, arregaçar as mangas, lutar, correr atrás do prejuízo, se cair, se levantar novamente, sem esmorecer, sem desanimar, sem voltar atrás. E Deus haverá de recompensar os teus esforços, as tuas lutas. Então, vamos pedir a Deus na nossa oração de cada dia: Senhor, ajuda-me a acreditar, mas ajuda-me também a dar os passos, a agir. Ajuda-me a usar os dois.

Infundi, Senhor, vos rogamos, a vossa graça em nossos corações, para que nós, conhecendo pela anunciação do anjo a encarnação de Jesus Cristo, vosso Filho, cheguemos por sua paixão e morte de cruz à glória da ressurreição. Pelo mesmo Cristo, Senhor nosso. Amém.

nosso Senhor Jesus Cristo, para sempre seja louvado. Junto com as intenções que cada um traz no seu coração, estaremos rezando também pelo descanso eterno de todos os falecidos da família Vanzella, por Amabile, Elias e Valdir Noato, por José Alves dos Santos, por Maria José Barbosa dos Santos, por Marcos Barbosa dos Santos, por todas as almas e pela saúde de David Noato, José Roberto Martelo, Leocádio de Farias, Maria de Lourdes Fernandes de Farias. Solenidade, Santos Pedro e Paulo Apóstolo. Irmãos e irmãs, neste dia, santo de domingo, a Igreja celebra a solenidade dos apóstolos Pedro e Paulo, colunas da Igreja. Apoiados no testemunho desses dois grandes santos, manifestemos nossa adesão a Jesus e ao seu projeto. Pelo martírio, São Pedro e São Paulo testemunharam a fidelidade ao projeto de Deus, entregando suas vidas a exemplo de Cristo. Unamo-nos na fé, na esperança e na caridade ao Papa Leão, pastor universal da Igreja, para que sua vocação e sua missão sejam sustentadas pela graça de Deus e pela intercessão de Pedro e Paulo. Com muita alegria, iniciemos a nossa celebração.

0: Em nome do Pai, do Filho e do Espírito Santo.
1: Amém. Amém.
0: A graça de nosso Senhor Jesus Cristo, o amor do Pai e a comunhão do Espírito Santo estejam convosco.
1: Bendito seja Deus que nos reuniu no amor de Cristo.
0: Hoje nós celebramos duas grandes colunas da Igreja, São Pedro e São Paulo. Pedro é sobre aquele nosso Senhor edificou a sua igreja. São Paulo também é o grande missionário que propagou o evangelho pelo mundo inteiro. E junto com isso nós temos também a alegria de termos um batizado no dia de hoje. Está aqui diante de nós os pais e os padrinhos. Para os pais, primeiramente, quero perguntar para vocês que nome vocês escolheram para o filho de vocês?
2: Felipe.
0: Queridos pais, que pedem à Igreja de Deus no dia de hoje para o seu filho?
2: A bênção e a proteção do Senhor Jesus.
0: Pelo batismo, essa criança vai fazer parte da Igreja. Vocês querem ajudá-la a crescer na fé, observando os mandamentos e vivendo na comunidade dos seguidores de Jesus? E vocês, padrinho e madrinha, estão dispostos a colaborar com os pais em sua missão? E todos vocês, queridos irmãos e irmãs aqui reunidos, querem ser uma comunidade de fé e de amor para esta criança?
3: Sim.
0: O nosso sinal é a cruz de Cristo. Por isso vamos marcar esta criança com o sinal do Cristo Salvador. Vou fazer o sinal da cruz sobre a fronte dele, depois os padrinhos e madrinhas também fazem. Felipe, pelo sinal da cruz de Cristo, nós te acolhemos na comunidade cristã. Os padrinhos e os pais também podem fazer.

Irmãos e irmãs, no dia em que celebramos a vitória de Cristo sobre o pecado e a morte, também nós somos convidados a morrer para o pecado e ressurgir para uma vida nova. Reconhecemos-nos necessitados da misericórdia do Pai.

0: Deus Todo-Poderoso, tenha compaixão de nós, perdoe os nossos pecados e nos conduza à vida eterna.
1: Amém. Amém.

0: Oremos. Ó Deus, que hoje nos concedeis a Santa Igreja de festejar os apóstolos São Pedro e São Paulo, dai à vossa Igreja seguir em tudo os ensinamentos destes apóstolos, que nos deram os fundamentos da fé. Por nosso Senhor Jesus Cristo, vosso Filho, que é Deus, e convosco vive e reina na unidade do Espírito Santo, por todos os séculos dos séculos.
1: Amém.
2: Leitura dos Atos dos Apóstolos. Naqueles dias, o rei Herodes prendeu alguns membros da igreja para torturá-los. Mandou matar a espada Tiago, irmão de João. E vendo que isso agradava aos judeus, mandou também prender a Pedro. Eram os dias dos pães ázimos. Depois de prender Pedro, Herodes colocou-o na prisão, guardado por quatro grupos de soldados, com quatro soldados cada um. Herodes tinha a intenção de apresentá-lo ao povo, depois da festa da Páscoa. Enquanto Pedro era mantido na prisão, a igreja rezava continuamente a Deus por ele. Herodes estava para apresentá-lo naquela mesma noite. Pedro dormia entre dois soldados, preso com duas correntes, e os guardas vigiavam a porta da prisão. Eis que apareceu o anjo do Senhor e uma luz iluminou a cela. O anjo tocou no ombro de Pedro, acordou e disse: "Levanta-te depressa." As correntes caíram-lhe das mãos. O anjo continuou: "Coloca o cinto e calças tuas sandálias." Pedro obedeceu e o anjo lhe disse: "Põe tua capa e vem comigo." Pedro acompanhou. Não sabia que era realidade o que estava acontecendo por meio do anjo, pois pensava que aquilo era uma visão. Depois de passarem pelas primeiras e o segundo guarda, chegaram ao portão de ferro que dava para a cidade. O portão abriu-se sozinho. Eles saíram, caminharam por uma rua e logo depois o anjo o deixou. Então Pedro caiu em si e disse: "Agora sei, de fato, que o Senhor enviou o seu anjo para me libertar do poder de Herodes e de tudo que o povo judeu esperava." Palavra do Senhor.
1: Graças a Deus.

0: Leitura da segunda carta de São Paulo a Timóteo. Caríssimo, quanto a mim, eu já estou para ser derramado em sacrifício. Aproxima-se o momento de minha partida. Combati o bom combate, completei a corrida, guardei a fé. Agora está reservada para mim a coroa da justiça, que o Senhor, justo juiz, me dará naquele dia, e não somente a mim, mas também a todos os que esperam com amor a sua manifestação gloriosa. Mas o Senhor esteve ao meu lado e me deu forças. Ele fez com que a mensagem fosse anunciada por mim integralmente e ouvida por todas as nações. E eu fui libertado da boca do leão. O Senhor me libertará de todo o mal e me salvará para o seu reino celeste. A Ele a glória pelos séculos dos séculos. Amém. Palavra do Senhor.
1: Graças a Deus.

Naquele tempo, Jesus foi à região de Cesareia de Filipe e ali perguntou aos seus discípulos: quem dizem os homens ser o Filho do Homem? Eles responderam: alguns dizem que é João Batista, outros que é Elias, outros ainda que é Jeremias ou algum dos profetas. Então Jesus lhes perguntou: e vós, quem dizeis que eu sou? Simão Pedro respondeu: tu és o Messias, o Filho do Deus vivo. Respondendo, Jesus lhe disse: feliz és tu, Simão, filho de Jonas, porque não foi um ser humano que te revelou isso, mas o meu Pai que está no céu. Por isso eu te digo que tu és Pedro, e sobre esta pedra construirei a minha igreja, e o poder do inferno nunca poderá vencê-la. Eu te darei as chaves do reino dos céus. Tudo o que tu ligares na terra será ligado nos céus. Tudo o que tu desligares na terra será desligado nos céus.

0: Louvado seja nosso Senhor Jesus Cristo.
1: Para sempre seja louvado.
0: Hoje nós comemoramos a solenidade de São Pedro e São Paulo. São dois fundamentos da igreja, duas colunas da igreja. São Pedro principalmente porque foi o primeiro papa da igreja. E nós vemos isso de uma maneira muito clara dentro dos evangelhos. No evangelho de hoje, quando nosso Senhor olha para os apóstolos que está diante dele e diz, o que as pessoas dizem, o que as pessoas falam que eu sou? E de uma maneira muito tranquila os apóstolos respondem, olha, algumas pessoas falam que é São João, que é João, outras pessoas falam que é Moisés, outras pessoas que é um dos profetas. E nosso Senhor depois olha para ele e diz, tá, o que os outros dizem que eu sou, tudo bem, problema dos outros. Mas e vocês? Vocês, o que diz que eu sou? E é nesse momento que Pedro faz a primeira profissão de fé, e é nesse momento que Pedro é o primeiro dos apóstolos a professar a fé de que nosso Senhor realmente é o Messias, o Filho de Deus, o Enviado. E depois vem uma parte extremamente importante, que é o que nosso Senhor responde para ele, antes de conceder a missão dele. Diz da seguinte maneira, Pedro, tu sabes disso, não porque ninguém te revelou, mas porque o meu Pai, que está no céu, te deu a conhecer. E isso diz muito sobre a nossa fé, sobre aquilo que nós acreditamos. O que acontece? Infelizmente, nós vivenciamos uma cultura que a fé é muito infantil. Quantos e quantos adultos, cristãos, católicos, lideranças da igreja, participantes, catequistas e tudo mais, que usam a seguinte expressão para falar de fé. A fé é acreditar naquilo que eu não vejo. Eu dou o resultado da festa inteirinho para quem mostrar em qualquer documento da igreja para mim que está escrito isso. Que a fé é acreditar naquilo que eu não vejo. A fé não é acreditar naquilo que eu não vejo. Até porque, pelo mistério da fé, nós vemos claramente Deus presente na Santíssima Eucaristia. Pelo mistério da fé, nós vemos Deus claramente presente em tantas obras e em tantas coisas. Então, o que é a fé? A fé é uma resposta livre e pessoal minha sobre toda a revelação de Deus. Eu respondo ao Deus que se revela a mim. E é por isso que nosso Senhor diz isso a Pedro. Da seguinte forma, Pedro, não é você, por obra humana, que chegou ao conhecimento de que eu sou o Messias, eu sou o enviado. Não. Foi obra de Deus. A fé na nossa vida também é obra de Deus. A fé não é obra humana. A fé não sou eu que com as minhas próprias mãos e com os meus próprios desejos e as minhas próprias atitudes vou lá e adquiro, vou lá e compro ela. Não, a fé é obra de Deus. Hoje nós teremos um batizado. E quando nós somos batizados, Deus concede a nós três virtudes teologais: a fé, a esperança e a caridade. Não é obra humana. Até porque, se nós falarmos que a fé e a salvação é obra humana, nós caímos numa heresia e automaticamente somos até excomungados. A fé é obra de Deus. É Deus agindo em nosso coração. Padre, mas depois, mais lá para frente, São Tiago vai falar que a fé sem obras é morta. Sim, realmente. A fé sem obras é morta. Por quê? Porque a nossa fé se traduz em obras. Não basta dizer Senhor, Senhor, não basta dizer que nosso Senhor é o Salvador da nossa vida, se em atitudes e no meu dia a dia, através dos meus atos e da minha vida, eu não reconheço isso. Não basta. E foi o que aconteceu com Pedro e também com Paulo. Eles reconheceram nosso Senhor como Messias, como enviado. Paulo, um pouquinho diferente a vida dele, de perseguidor, passou a ser perseguido e depois recebe a coroa do martírio. Pedro fez um caminho muito mais perto de nosso Senhor, com muitas quedas, com muitas desilusões muitas vezes, mas não desistiu e continuou. E chegou no momento que a fé dele se traduziu em obras, que foi o seu martírio, que é quando ele morre em Roma e morre ainda de cabeça para baixo, porque ele não se acha digno de morrer como nosso Senhor havia morrido. Aí vem umas pessoas que não entendem de nada e olha lá na Basílica de São Pedro e fala: tá vendo? Os católicos, tudo é do demônio, porque tem a cruz de cabeça para baixo. Sim, tem, porque é representando a morte de Pedro. Não é nada mais do que isso. E pior de tudo, é católico que fica compartilhando ainda no Instagram essas informações que também não sabem, né? Falta algumas vezes estudar um pouquinho. Algo, de certa forma, tão simples que todos nós deveríamos saber por que tem uma cruz de cabeça para baixo. Porque representa a cruz que São Pedro morreu. Da mesma forma, da cruz em formato de X, representa a cruz que Santo André foi pregado nela. Então, nós temos essa questão ali mais histórica. Voltando para o Evangelho, depois que Pedro faz essa profissão de fé e depois que nosso Senhor diz a ele que não é obra humana, que não foi ele quem chegou a esse conhecimento, mas sim Deus que deu a ele esse conhecimento, nosso Senhor concede uma missão a ele. Troca o nome de Simão, passa a ser Pedro, que significa pedra, e que vem de Petrus, e dá a missão para ele. Qual a missão que nosso Senhor concedeu? Pedro, sobre esta pedra edificarei a minha igreja. E quando nós vamos lá para os documentos da igreja, quando nós vamos para o Concílio do Vaticano II, principalmente na Dei Verbo, vai deixar de uma maneira muito clara que isso é dogma de fé para a gente, isso não se discute, que a Igreja de Cristo subsiste na terra, na Igreja Católica, não é em nenhuma outra, é na Igreja Católica. Padre, mas e as outras comunidades eclesiásticas, que são as outras igrejas, principalmente o que vem depois ali da Reforma Protestante? Algumas, a igreja aceita algumas partes, outras não, mas a igreja diz que há fragmentos da salvação nessas outras igrejas. Não há salvação por completo, porque essa salvação subsiste e consiste dentro da Igreja Católica, que foi a igreja fundada por nosso Senhor. E aqui está um ponto fundamental e central da nossa fé. Antes de nosso Senhor morrer, ele nos deixa um testamento. O testamento é o seguinte, está lá no Evangelho: para que todos sejam um, a unidade. É necessário a unidade. E nós precisamos de uma dimensão visível desta unidade. E onde está a dimensão visível desta unidade hoje? De uma maneira muito clara, em quem continua a missão petrina, como nós falamos, no Papa Leão. O Papa Leão é o Papa que hoje permanece mostrando para nós católicos a unidade. E aqui vem algo que eu falo tanto e falo em todas as missas. Primeira coisa, a igreja não quer saber se eu gosto ou não gosto do Papa. Gostar ou não gostar é coisa de adolescente. Nós somos maduros na fé, nós somos crismados. Nós somos chamados a amá-lo, é diferente de gostar, a respeitá-lo e a segui-lo quando ele fala ex cátedra. Padre, mas eu tenho dificuldade de gostar do Papa e não sei o quê. Problema seu, reza para Deus porque é o Papa que você tem. Deus concedeu esse Papa, não concedeu outro. Agora com o Papa Leão está muito tranquilo. Mas quando era o Papa Francisco, meu Deus do céu. Eu achava lindo, maravilhoso, que detonava o pau no Papa e vinha na fila da comunhão para comungar. Não tinha cara de pau de confessar. De olhar e dizer assim, nossa, estou falando daquele, mal daquele, que nosso Senhor escolheu. Ou seja, eu sou tão soberbo que eu acho que a escolha de Deus não foi boa. Deus escolheu um Papa que não era bom. Mas eu, na minha soberba, na minha perfeição, na minha santidade, mais santo do que Jesus Cristo, quero um Papa segundo os meus moldes, segundo as minhas vontades. Não quero um Papa segundo o que nosso Senhor escolheu e deu para nosso tempo. É o meu Papa que eu quero. É aquele que eu acho que é bom. Não aquele que fala o que a igreja tem que fazer. Porque o Papa fulano de tal foi bom. É, eu duvido que você segue tudo que o Papa fulano de tal falou. Duvido e odó. Normalmente não segue. Então, quando nós temos o Papa, ele é o princípio de unidade da igreja. E há um dogma de fé, principalmente por essa passagem do Evangelho, e depois por outra, que nosso Senhor diz a Pedro, eu rezei a Deus por ti, e essa oração que nosso Senhor fez, não foi somente para Pedro, mas sim para todo o pontificado, para todos os papas que viessem, e é dogma de fé para a gente, não se discute, que o Papa, quando fala ex cátedra, é infalível, ou seja, ele não vai, em momento nenhum, falar qualquer tipo de heresia. Do Papa Francisco, coitado, quase foi mártir, mas eu duvido, e tanto é que não tem, alguém achar qualquer heresia quando ele falou ex cátedra. Aí, como não acharam, foram para uma dimensão moral. Porque isso é típico de pessoa birrenta e imatura. Quando eu não consigo denegrir a imagem do outro, eu vou para uma dimensão moral. Aí eu corro para outro lado. Né? Mas não acha. Nos documentos dele não tem. De maneira alguma. Nem a fraternidade conseguiu achar qualquer coisa que fosse contrária à fé católica. Porque isso é dogma de fé, isso é uma promessa de nosso Senhor. E aqui está a nossa unidade. Ou nós estamos unidos à Igreja e ao Papa, ou nós não somos católicos. É muito claro, não tem outro caminho a se seguir. E quando nós celebramos a fé de Pedro e Paulo, principalmente Pedro, ainda mais no Evangelho de hoje, nós celebramos justamente isso. Celebramos a unidade da Igreja. É aquilo que a Igreja tem a nos dizer e tem a nos falar. E nós olhamos para a Igreja e perguntamos para ela, como eu devo viver? Como eu devo seguir? Ninguém é obrigado a ser católico. Ninguém. Absolutamente ninguém. Eu não sou obrigado a ser padre. O Papa não é obrigado a ser Papa. Vocês não são obrigados a ser cristãos, batizados e católicos. Mas a partir do momento que, por uma livre decisão minha, eu escolho ser católico, e é uma escolha minha, uma decisão, eu preciso seguir aquilo que a Igreja me diz. Eu preciso olhar para a Igreja e falar, sou católico e vou seguir o que a Igreja me diz. Padre, mas a Igreja é muito aberta e tudo mais. Não, realmente nós somos. Por quê? Porque, e aqui que vem a dimensão mais difícil para mim de ser católico, porque tudo se dá na liberdade humana. Eu não vou chegar para vocês, talvez de um ou outro que eu sei alguma coisa, e vou falar, ó, a partir de hoje você vai sentar no banco do fundo, ou a partir de hoje você não vai mais vir na fila da comunhão, ou a partir de hoje você não entra mais na igreja. Não vou fazer isso. Isso é uma questão de liberdade humana. É você e Deus. Outra coisa que direto eu falo, Eu não vou negar sacramento para quem não é dizimista. Gente, ser dizimista, todos nós precisamos ser, a começar por mim enquanto padre. Se você não é dizimista, depois você se resolva com Deus. Ah, mas eu dou cesta básica. Tá, o mandamento da igreja está dizendo que você tem que ajudar a igreja segundo as suas necessidades. E normalmente quem fala que dá cesta básica, dá uma cesta básica por ano, aí é fácil dar cesta básica. Vai lá, compromisso, todo mês. 10 cesta básica por mês, vamos lá, quero ver se realmente dá. Não dá. Né? E é a desculpa mais linda que existe para descumprir com um dos mandamentos da igreja. Mas eu não vou cobrar. Por quê? Porque é uma questão sua e de Deus. Tem padre que vai lá e pede o extrato do dízimo para poder ver se a pessoa é dizimista. Eu não faço isso, porque é a liberdade da pessoa. É a responsabilidade dela, não é para com o padre. Da mesma forma que eu tenho que ser dizimista. Todos têm que ser. Então é uma responsabilidade minha e está na minha liberdade. E aqui se encontra a parte mais difícil de ser católico. Por quê? Porque tudo se dá na liberdade. O amor se dá na liberdade. Aceitar o que a igreja diz através do magistério petrino, que é o Papa, está na nossa liberdade. Mas da mesma forma que eu tenho a liberdade de não escutar a igreja dada por Cristo a cada um de nós, da mesma forma que eu tenho a liberdade de não buscar os sacramentos, não buscar a graça de Deus, que eu tenho a liberdade de não querer cumprir com o que a igreja me diz, Deus terá toda a liberdade, com muita dor no coração, de não conceder a salvação. Porque Ele não quis? Não. Porque as minhas obras, as minhas atitudes e a minha vida constantemente falou para Ele que eu não queria Ele. Que eu achava que a fé era somente uma obra humana, que a fé bastava eu cumprir com alguns ritos ali e ser uma pessoa boa, e normalmente nem é, porque o ser humano por si só não é bom, tudo aquilo de bom que nós fazemos é Deus que faz em nós, e no meu achismo eu acabo alcançando, infelizmente, a condenação. E algo que do evangelho de hoje, também na segunda leitura, que eu acho muito bonito, é quando São Paulo diz da seguinte forma: Deus me livrará de todo mal e eu alcançarei o reino. Gente, isso é extremamente profundo. São Paulo não estava preocupado com as coisas do mundo. E hoje nós, católicos, deixamos de fazer o que a igreja nos pede, preocupado com as coisas do mundo. São Paulo estava preso, sabia que ia morrer, sabia que seria condenado, e ele tem a capacidade de rezar e dizer: Deus me livrará de todo mal. De que mal São Paulo estava falando? Não era o mal daqueles que podem matar com o corpo. Não era o mal daqueles que iriam matar, mas sim o mal daquele que pode matar o corpo e levar à condenação eterna. São Paulo tinha certeza que ele iria morrer e iria alcançar o reino do Senhor. Tinha certeza de que a salvação estava com ele. Por quê? Porque ele estava fazendo a vontade de Deus. E é isso que nós temos que fazer. O desejo de que Deus nos livre de todo mal. Não sou eu que me livro de todo mal. É Deus que age em mim e me livra de todo mal. E me dá a graça da salvação. Vocês veem que constantemente, dentro do Evangelho, e também nas cartas paulinas principalmente, fica muito claro que não sou eu quem faço, mas é Deus que faz em mim. E é isso que nós temos que pedir: tirar a nossa vontade, os nossos desejos e deixar Deus agir em nós. Tudo para sermos salvos nós temos. Basta constantemente ir ao encontro de nosso Senhor e pedir a Ele constantemente que Ele nos livre de todo o mal e que nos dê a graça da salvação. Lembrando o Evangelho do domingo passado, a nossa preocupação não deve ser com quem mata os corpos, mas sim com aquele que tem a capacidade de matar a nossa alma e nos levar à condenação. Quem? O mundo, o demônio e o pior de todos, eu. Então, pedir constantemente para Deus nos livrar de todo o mal e nos dar a graça de um dia estarmos com Ele no reino eterno. E como nós fazemos isso para conseguir a salvação? Muito simples, escutando o nosso Senhor que nos fala através da sua igreja. Quer saber se está no caminho da salvação? Olha para a sua vida, pega o mínimo necessário, que é os 5 mandamentos da igreja, faça um exame de consciência e você vai saber se você está seguindo o caminho de salvação ou um caminho da sua vontade que infelizmente te levará à condenação. Nós somos chamados a sermos salvos e nós precisamos e necessitamos, mas precisamos principalmente da graça de Deus agindo em nós, não das nossas forças, mas sim da graça daquele que é capaz de nos livrar de todo mal e também de nos salvar. Louvado seja nosso Senhor Jesus Cristo.
2: Para sempre seja louvado.

0: Fiquemos de pé e nesse momento, junto com os pais e os padrinhos, nós iremos renunciar ao mal e professar a nossa fé. Queridos pais e padrinhos, o amor de Deus vai infundir nessa criança uma vida nova, nascida da água pelo poder do Espírito Santo. Se vocês estão dispostos a educá-lo na fé, renovem agora as suas promessas batismais. Para viver na liberdade dos filhos de Deus, vocês renunciam, junto com toda a comunidade, o pecado e todo o mal?
1: Renuncio.
0: Para viver como irmãos, vocês renunciam a tudo que causa desunião?
1: Renuncio.
0: Para seguir Jesus Cristo, vocês renunciam ao demônio, autor e princípio do pecado?
1: Renuncio.
0: Após renunciar o mal e todas as suas consequências, professemos a nossa fé. Vocês creem em Deus Pai Todo-Poderoso, Criador do céu e da terra?
1: Creio.
0: Vocês creem em Jesus Cristo, seu único Filho, nosso Senhor, que nasceu da Virgem Maria, padeceu e foi sepultado, ressuscitou dos mortos e subiu ao céu?
1: Creio.
0: Vocês creem no Espírito Santo, na Santa Igreja Católica, na comunhão dos santos, na remissão dos pecados, na ressurreição dos mortos e na vida eterna?
1: Creio.
0: Esta é a nossa fé, que da Igreja recebemos e sinceramente professamos, razão da nossa alegria em Cristo nosso Senhor.
1: Amém.
0: Nesse momento eu vou ungir o peito do Felipe com o óleo do batismo, simbolizando toda a força de nosso Senhor Jesus Cristo. Querida criança, pelo batismo, Deus Pai, querida criança, pelo batismo Deus Pai vai te libertar de todo o mal. E nesse momento nós te ungimos com o óleo do Santo Batismo. Que Cristo penetre em sua vida da mesma forma que esse óleo penetre em seu peito. Queridos pais e padrinhos, vocês querem que o Felipe seja batizado na fé da Igreja que acabamos de professar? Então agora nós iremos realizar um batizado. O padrinho ou a madrinha pode pegar ele no colo.

Felipe, eu te batizo em nome do Pai, do Filho e do Espírito Santo. Amém.

A madrinha pode acender a vela aqui no sírio. E o sírio simboliza o Cristo ressuscitado, que é a luz do mundo. Quando nós somos batizados, nós também nos tornamos luz do mundo. E a missão dos pais e dos padrinhos é fazer com que essa chama de Nosso Senhor jamais apague no coração dele. A partir de hoje, assim como nós, ele é um farol para o mundo, um farol para todos aqueles que precisam e necessitam da graça de Cristo. Então, de maneira simbólica, entrega para ele a vela e diz: Felipe, receba a luz de Cristo.

Querida criança, pelo batismo, Deus Pai já te libertou do pecado e renascestes pela água e pelo Espírito Santo. Agora fazes parte do povo de Deus. Que Ele te consagre com óleo santo, para que, inserida em Cristo, sacerdote, profeta e reis, continueis no seu povo até a vida eterna.

0: Pode apagar a vela. Nesse momento, iremos elevar a Deus as nossas preces e no final de cada intenção, iremos dizer:
1: ó Pai Santo, fazei-nos crescer na unidade.
2: Ó Pai Santo, fazei-nos crescer na unidade.
3: Sucessor de São Pedro, o Bispo de Roma, preside na caridade a todas as igrejas. Peçamos pelo nosso Papa Leão e pela comunidade cristã de Roma, para que proclamem com a sua vida a fé no Filho de Deus. Rezemos.
4: Ó Pai Santo, fazei-nos crescer na unidade.
3: Em comunhão com Roma, o bispo é o princípio visível de unidade da igreja local. Intercedamos pelo nosso bispo Neri e pelos presbíteros e diáconos de nossa diocese, para que exerçam seu serviço ao povo de Deus com responsabilidade. Rezemos.
4: Ó Pai Santo, fazei-nos crescer na unidade.
3: Consagrados por um só batismo, compartilhamos a fé no nosso Senhor Jesus, como todos os cristãos. Rezemos por nós e por nossos irmãos e irmãs de outras igrejas e comunidades eclesiais, para que caminhemos em direção à plena unidade. Rezemos.
4: Ó Pai Santo, fazei-nos crescer na unidade.
3: Peregrina na história, a igreja traz o tesouro da vida nova em vasos de barro. Oremos pelas pessoas que foram feridas dentro de nossas comunidades, para que encontre a paz, a cura e a justiça. Rezemos.
4: Ó Pai Santo, fazei-nos crescer na unidade.
3: Oremos por todas as comunidades que hoje participam desta celebração festiva, para que a sua generosa partilha em prol das obras sociais e humanitárias do Óbulo de São Pedro gere frutos de vida e evangelização. Rezemos ao Senhor.
4: Ó Pai Santo, fazei-nos crescer na unidade.
0: Tudo isso nós os pedimos por nosso Senhor Jesus Cristo, na unidade do Espírito Santo.
1: Amém.

0: Orai, irmãos e irmãs, para que o meu e o vosso sacrifício seja aceito por Deus Pai Todo-Poderoso.
1: Receba, ó Senhor, por tuas mãos este sacrifício, para a glória do seu nome, para o nosso bem e de toda a sua santa igreja.
0: A oração de vossos apóstolos, Senhor, acompanhe as oferendas que vos apresentamos para serem consagradas, e volvo para vós o nosso coração ao celebrarmos este sacrifício. Por Cristo nosso Senhor.
1: Amém.
0: Senhor esteja convosco.
1: Ele está no meio de nós.
0: Corações ao alto.
1: O nosso coração está em Deus.
0: Demos graças ao Senhor nosso Deus.
1: É o nosso dever e nossa salvação.
0: Na verdade, é digno e justo. É nosso dever e salvação dar-vos graças sempre e em todo lugar. Senhor Pai Santo, Deus Eterno e Todo-Poderoso, hoje vós nos concedeis a alegria de festejar os apóstolos São Pedro e São Paulo. Pedro, o primeiro a confessar a fé em Cristo, fundou a igreja primitiva sobre a herança de Israel. Paulo, mestre e doutor da fé, iluminou as profundezas do mistério e anunciou o Evangelho em todas as nações. Assim, por diferentes meios, os dois congregaram a única família de Cristo, e unidos pela coroa do martírio, recebem hoje por toda a terra a mesma veneração. Por isso, com todos os anjos e santos, nós os louvamos sem cessar e cantamos a uma só voz. Música.

0: Na verdade, ó Pai, vós sois santo, fonte de toda a santidade. Santificai, pois, esses dons, derramando sobre eles o vosso Espírito, a fim de que se tornem para nós o corpo e o sangue de nosso Senhor Jesus Cristo.
1: Enviai o vosso Espírito Santo.
0: Estando para ser entregue e abraçando livremente a paixão, Jesus tomou o pão, pronunciou a bênção de ação de graças, partiu e o deu a seus discípulos, dizendo: Tomai todos e comei, isto é o meu corpo, que será entregue por vós.

Do mesmo modo, no fim da ceia, ele tomou o cálice em suas mãos e, dando graças novamente, o entregou a seus discípulos, dizendo: Tomai todos e bebei. Este é o cálice do meu sangue, o sangue da nova e eterna aliança, que será derramado por vós e por todos para a remissão dos pecados. Fazei isto em memória de mim.

0: Mistério da fé.
1: Anunciamos, Senhor, a vossa morte e proclamamos a vossa ressurreição. Vinde, Senhor Jesus.
0: Celebrando, pois, o memorial da morte e ressurreição do vosso Filho, nós vos oferecemos, ó Pai, o pão da vida e o cálice da salvação. E vos agradecemos porque nos tornaste dignos de estar aqui na vossa presença e vos servir.
1: Aceitai, ó Senhor, a nossa oferta.
0: Suplicantes vos pedimos que, participando do corpo e sangue de Cristo, sejamos reunidos pelo Espírito Santo num só corpo.

0: que adormeceram na esperança da ressurreição, e de todos os que partiram desta vida, acolhei-o junto a vós, na luz da vossa face.
1: Concedei-lhes, ó Senhor, a luz eterna.
0: Enfim, nós os pedimos, tende piedade de todos nós, e dai-nos participar da vida eterna, com a Virgem Maria, Mãe de Deus, São José, seu esposo, os apóstolos, São Pedro e São Paulo, e todos os santos que neste mundo viveram na vossa amizade, a fim de vos louvarmos e glorificarmos por Jesus Cristo, vosso Filho. Por Cristo, com Cristo e em Cristo, a vós, Deus Pai Todo-Poderoso, toda honra e toda glória, por todos os séculos dos séculos.

0: Com amor e confiança, rezemos a oração que o próprio Cristo nos ensinou. Pai nosso,
1: que estais no céu, santificado seja o vosso nome. Venha a nós o vosso reino. Seja feita a vossa vontade, assim na terra como no céu. O pão nosso de cada dia nos dai hoje. Perdoai as nossas ofensas, assim como nós perdoamos a quem nos tem ofendido. E não nos deixeis cair em tentação, mas livrai-nos do mal.
0: Livrai-nos de todos os males, ó Pai, e dai-nos hoje a vossa paz. Ajudados pela vossa misericórdia, sejamos sempre livres do pecado e protegidos de todos os perigos, enquanto aguardamos a feliz esperança e a vinda do nosso Salvador Jesus Cristo.
1: Vós é o reino, o poder e a glória para sempre.
0: Senhor Jesus Cristo, dissestes aos vossos apóstolos: eu vos deixo a paz, eu vos dou a minha paz. Não olhei os nossos pecados, mas a fé que anima a vossa igreja. Dai-lhe segundo o vosso desejo a paz e a unidade. Vós que sois Deus com o Pai e o Espírito Santo.
1: Amém.
0: A paz do Senhor esteja sempre convosco.
1: O amor de Cristo nos uniu.

0: Quem come a minha carne e bebe do meu sangue permanece em mim e eu nele. Eis o Cordeiro de Deus, eis aquele que tira o pecado do mundo.
1: Senhor, eu não sou digno de que entreis em minha morada, mas dizei uma só palavra e serei salvo.

0: Oremos. Refeitos por este sacramento, concedei-nos, Senhor, viver de tal modo na vossa Igreja, que perseverando na fração do pão e no ensinamento dos apóstolos, enraizados no vosso amor, sejamos um só coração e uma só alma. Por Cristo nosso Senhor.
1: Amém. Amém.
0: Neste momento nós queremos confiar a vida do Felipe ao Imaculado Coração de Maria, para que da mesma forma como Nossa Senhora amou o seu filho, ele também possa amá-lo com todo o seu coração. Neste dia em que esta criança entra pelo santo batismo, vamos confiá-la à especial proteção de Maria, Mãe de Deus e dos discípulos. Maria, Mãe de Jesus, companheira de nossa caminhada, sempre fiel ao projeto do Pai, a vós confiamos esta criança, conduzida pelo Espírito, para que seja fiel ao Evangelho, cresça em sabedoria e graça e idade, na Igreja e diante de Deus. Por Cristo nosso Senhor.
1: Amém.
0: Ave Maria,
2: cheia de graça, o Senhor é convosco. Bendita sois vós entre as mulheres, e bendito é o fruto do vosso ventre, Jesus. Santa Maria, Mãe de Deus, rogai por nós, pecadores, agora e na hora de nossa morte. Amém.
0: Podem sentar, prometo que é bem rápido. João, tem a prestação de contas da festa aí? O David mandou? Não, eu imaginei. Mas tem lá no fundo da igreja e eu somei tanto que eu lembro de cabeça, né? Então, assim, nós tivemos a festa, tivemos uma movimentação em dinheiro durante os 3 dias de festa de 771 mil, quase 772 mil reais, e desse dinheiro todo nós tivemos um lucro da festa de 505 mil reais. Depois tem a parte que se tira e manda para a diocese de 10%, para a paróquia sobra 455 mil reais, é o que nós tínhamos projetado, quase 20% a mais do que aquilo que foi o ano passado. Eu sei que muitas pessoas perguntam: padre, mas tem que mandar para a diocese? Eu sou o primeiro a falar sim, tem que mandar para a diocese. Eu sou um dos primeiros padres a ser ordenado pela diocese, com toda a formação na diocese. Gente, não é barato fazer um padre. Quem é pai e tem filho estudando fora sabe que não é barato. Nós padres é a mesma coisa. A minha formação, uma vez só por cima eu passei, ela passou de 250 mil reais para hoje eu estar aqui. E isso vem da onde? Isso vem do dízimo, isso vem desse repasse das festas. Hoje aquilo que a gente manda para a diocese, praticamente 60% é para manter o nosso seminário, para termos mais padres futuramente. E depois todas as obras sociais da diocese. Então nós tivemos uma festa com êxito. Poderíamos ter um resultado a mais? Sim, poderíamos, né? Algo que está lá que é visível. O ano passado nós tivemos um custo de 3 mil, quase 4 mil de som. Esse ano o som foi para 26. Tivemos o show também. Só que foi algo que nós fizemos propriamente para a comunidade. Porque a finalidade da festa não é somente arrecadar dinheiro, mas a finalidade da festa é fazer comunhão entre a comunidade. E por isso que eu não vejo como um dinheiro gasto assim, nossa, poderia. Não, atingiu o objetivo da comunidade estar em comunhão. Fiquei muito feliz que vocês gostaram bastante do show, né? Fiquei muito feliz que vocês gostaram da festa. Nós tivemos ao todo 237 pessoas trabalhando diretamente. Indiretamente, com certeza passou de 500 pessoas. Vendemos 6.517 cartelas do bingo. Um patrocínio que esse ano foi o dobro do ano passado. Eu tive que parar de pedir patrocínio, porque não tinha mais lugar para pôr na cartela, né? As vendas foi muito a mais do que o ano passado, mesmo tendo o dia que teve o jogo, nós vendemos a mais também. Então, assim, a nossa festa foi um sucesso, não foi sorte, foi providência de Deus, né? Foi Deus que nos ajudou e por isso que nós chegamos a este resultado. O banheiro está ali, está quase pronto. E agora eu peço para vocês, rezem e rezem bastante, que agora em agosto vai ter o capítulo das irmãs da copiosa redenção. O bispo já encaminhou o pedido e agora no capítulo elas vão analisar se elas vêm ou não vêm aqui para a diocese. Nós queremos muito que elas possam vir, principalmente para nos ajudar aqui na catedral, ajudar em toda a questão social e tantas outras coisas que é necessário. Podemos ficar de pé para a bênção final. E aqueles que desejarem verem sobre o resultado da festa mais detalhado, aqui ali perto da pia batismal está detalhado o resultado da festa. O Senhor esteja convosco.
2: Ele está no meio de nós.
0: Pela poderosa intercessão do Imaculado Coração de Maria, desça sobre nós e permaneça para sempre a bênção de Deus Todo-Poderoso, Ele que é Pai, Filho e Espírito Santo.
1: Amém.
3: Irmãos e irmãs, ide em paz e o Senhor vos acompanhe.
2: Graças a Deus.

0: Ali se realiza a Sagrada Escritura, as profecias acerca do Espírito Santo.
1: Shavuot per gli ebrei è molto importante, ma vediamo la realizzazione della Scrittura.
2: O homem é sublime morada desse sopro de Deus. E somente quando o Espírito habita em nós, tornamo-nos nós mesmos. Somente sendo amado por Deus, eu posso ser eu e você ser você.
1: Visto que o Espírito de Deus é definido como o amor que existe entre o Pai e o Filho, todos os gestos de amor feitos hoje.
0: O Espírito de Deus é definido como amor. Todos os gestos de amor vividos hoje são importantes para a construção da Igreja. Hoje temos muitos grupos carismáticos que se abrem ao Espírito, que rezam no Espírito. É o Espírito que age através deles. Toda a caridade que fazia Madre Teresa e suas irmãs, Chiara Lubich e os Focolares e tantos outros, só é possível porque o Espírito é presente na Igreja hoje mais do que nunca. É o Espírito que edifica a Igreja e nos faz felizes, porque Ele doa, edifica a Igreja. Pois somente doando-se é que se realiza plenamente, somente se colocando a serviço do próximo.

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0: Bom dia com alegria nesta domingueira, dia 28 de junho de 2026. Está entrando no ar mais uma edição do programa Querência Amada, nessa nossa querida Juína, para toda a região, o Brasil e o mundo, através da rede mundial de computadores, a internet. Cheguei chegando nessa domingueira ensolarada, 10 horas 33 minutos. Querência Amada, na edição de hoje, na apresentação desse amigo de vocês, Júnior Lopes, o seu amigo das madrugadas e hoje no horário da boia, né? Bom demais estar contigo até a 1 da tarde com o melhor da música gaúcha. Sejam todos bem-vindos e bem-vindas à nossa programação gauchesca no domingo. Até a 1 da tarde eu lhe faço companhia e aguardo a sua participação através dos telefones fixos e o WhatsApp 66-3566-2702 e o 66-99632-3840. A direção geral fica por conta do nosso bispo diocesano, Dom Neri José Tondelo. A direção administrativa, executiva e de toda a programação é de Sidete Estrapasson. Os trabalhos técnicos e a comunicação do Querência Amada de hoje é desse amigo de vocês, Júnior Lopes, ao vivo e online a partir de agora. Muita música e alegria. Participe você também do nosso programa. Bom dia a vocês de perto, a vocês de longe, a vocês do centro da cidade, dos módulos, bairros, chácaras, sítios e fazendas, todas as linhas e comunidades rurais. Também a vocês dos distritos, dos municípios vizinhos, aonde quer que você esteja, a você que nos dá carona em seu carro, em seu caminhão, pelas ruas da cidade ou pelas estradas da região. Não importa onde você está, é nós que vamos até você. Afinal, são 5.700 watts de potência. Aos amigos do Clube do Evangelizador, bom dia, povo de Deus. A todos os aniversariantes do mês de junho e também de hoje, dia 28. Queremos parabenizar o seu José, pai aí da nossa amiga Marta, né? Ali do bar aí do módulo 3, né? Um grande abraço, parabéns em nome de toda a família. Do genro Milton, né? O Milton da Deságua e todos os amigos e familiares. Parabéns, seu José! 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Bom dia, amigos e amigas, é o Querência Amada que está no ar. Participe, interaja conosco, muita música bonita e alegria na nossa manhã, manhã de domingueira, dia 28 de junho. Vamos trazendo aqui a música com Oswaldir e Carlos Magrão. Aliás, daqui a pouco, né? Vamos trazer aqui primeiro a Berenice Zambuja, É Disso Que o Velho Gosta, e o Grupo Minuano, Casamento da Doralice. Tudo isso e muito mais no programa de hoje. Fique ligado e aumente o volume do rádio.
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0: Barbaridade, tchê. Aquele quebra-costela bem chinchado pra toda gauchada amiga. Acompanhando aí a programação do Querência Amada nessa domingueira até a uma da tarde. Quero aqui saudar aqui os nossos amigos. Alô, Lucas Souza Garcia. Bom dia, meu amigo. Bom dia também ao seu Valdeci Baraldi, também a dona Edna, toda a família Baraldi. Um forte abraço. E já já tem aí Nego Bom Não Se Mistura pra toda a gauchada amiga. Alô, Adriano. Já queimando aquela costela, rapaz. Olha só que churrasco bonito, hein? Bom demais. Também a amiga Eliane e também o Rodrigo lá na ponte do Rio Juruena. O pessoal da RZ, ali da Borracharia. Um grande abraço. Também o amigo Luiz Carlos Furquim. Bom dia Zé Patinha. Alô Didi, Tião Vida Boa, o Edivaldo Rigo Magrão, também toda a família Munareto acompanhando a programação lá na Flor da Serra, também a família Lobato, alô Gilbertinho, o homem que dá banho no povo de cerveja, né? Eita coisa boa! A fartura danada. Também um abraço aí pro amigo Enio Guterres, cumprimentando aí o amigo Sebastião, né, o irmão do amigo Carlos Pedroso, parabenizando aí o casal. Também o Matheus e a Nicole, o casamento ontem, né, parabéns, festa bonita, foi bom demais da conta, hein? 10 horas 46 minutos e o programa Querência Amada tem um oferecimento da Cotricerra Materiais para Construção. 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

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Bastante filosofia, chego às vezes... 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E bora de música, minha gente, 10 horas 52 minutos, 10h52, vamos atendendo aqui os amigos lá da Borracharia RZ, lá na ponte do Rio Juruena, acompanhando a programação, eles que pedem a música Vestiaia para o Rodrigo e Eliane, Borracharia Vulcanizadora RZ Ponte Juruena, ligadinho na melhor, na programação do Querência Amada, um abraço meus amigos, também na sequência, vamos trazendo aqui a música de Chão Batido com o Grupo Renascença, pra toda gauchada amiga, aquele quebra-costela bem chinchado. E já já temos um intervalo dos nossos apoiadores aqui na programação do Querência Amada. Bom dia, povo de Deus, que cedo está aí com certeza na ligada, na melhor e na mais ouvida. E acompanhou aí a transmissão da Santa Missa.

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0: É mais ou menos assim, Juína. 11 horas, 7 minutos. Muito bom dia para você que acabou de ligar o rádio. Sejam todos bem-vindos e bem-vindas. Para você nos dar carona também pelas ruas da cidade, amigo Marcos do Mercado Livre, popular parabólica, nos dando carona aí na Kombi, né? Fazendo a entrega das mercadorias pro povo de Juína. Grande abraço também aos amigos do grupo, né? Do grupo do Bar Cristalina, do amigo Paulinho, lá no módulo 5, também ligado aqui na 89.5. Bom dia, Ione Tomás. Bom dia também a dona Cecília Nunes, o amigo Juan Carlos, também a amiga Liane, sempre ligado conosco. Alô, Luiz Carlos. Bom dia, bom dia. 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
1: E aguentando repuxo,
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0: 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Na Avenida JK, 3566-2751 e o WhatsApp 99981-2083. 11 horas, 11 minutos, vamos de música. Vamos trazendo o que é a pedido do nosso companheiro Luiz Carlos Furquim, acompanhando a programação, oferecendo para sua esposa Sirlene, para os seus filhos, o seu filho Kaique e para todos da Nazaré FM. A música com o Baitaca, Campeiro Não Te Enfeite. Logo na sequência, também atendendo o seu Valdecir Baraldi, ele que pede Nego Bom Não Se Mistura, oferecendo para todos os gaúchos de plantão que estão na sintonia aqui da Nazaré FM, programa Querência Amada nessa domingueira ensolarada, 28 de junho até a 1 da tarde. Eu, Júnior Lopes, lhe faço companhia.
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0: A banda San Marino, missão cumprida. Vamos dando continuidade aqui na programação do Querência Amada. 11 horas, 20 minutos. Boca de polir, né, meu amigo Marcos? Ele era da Federal, agora baixou, baixou o credencial, né? Agora é parabólica. 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
1: Então parabéns pra você.
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0: 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Vamos prosseguindo com o programa Querência Amada. 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Vamos trazendo aqui a música pro amigo Adriano, que pede aí pra curtir, e pra todos da sintonia. É o nosso companheiro Adriano, popular Maranhão. Também a Maria, grande abraço, obrigado pelo carinho da sintonia. Vamos trazendo música também pra dona Laura, do bairro Palmeiteira, dona Lourdes, da Neve Bax. Alô, amigo Henrique Simeonato, bom dia, Josefa Barreiro e toda a família. Oferecendo aí a próxima música para sua irmã Maria, para o Paulo, para o Marcos, para o Carlos, para a cunhada Carícia, também para o Heitor, para a Valentina e para todos da rádio, para todos da escuta. Amiga Josefa Barreiro, vamos trazendo então a música No Fundo da Grota e na sequência O Velho Casarão com Teixeirinha, também a pedido do nosso companheiro Lucas Souza Garcia, oferecendo aí para todos da sintonia. Também a castração a Pialo, também daqui a pouco na sequência, para alegrar a nossa domingueira, né, meu amigo? Bom dia, bom dia! 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

0: É mais ou menos assim, Juína. 11 horas 34 minutos, 11:34. Vai mandar um bom dia para a dona Cecília Nunes, que acabou de chegar da Santa Missa, lá da comunidade Nossa Senhora da Paz. Um abraço, dona Cecília e toda a família. Também o amigo Juan Carlos e a Liane ligado conosco. Alô, Luiz Carlos, bom dia, que está em Cáceres acompanhando aí a programação. E amanhã de volta para a querida Juína, né, meu amigo? Bom dia, dona Laura do bairro Palmiteira, dona Lourdes das Neves. Bom dia, o amigo Henrique Simeonato e toda a família. Estão lá sapecando aí aquela carninha assada na casa da mamãe Cacilda, né? E tomando aquele chá gelado. Um grande abraço, meu amigo. Também ligado conosco está o amigo Fagner. Está lá na chácara da sogra, dona Geni. Bom dia, dona Geni. Um grande abraço, minha amiga. Está aí na sintonia conosco também a esposa da Rosilene. Também um bom dia para... também para os amigos que estão por aí, né? Os familiares, fazendo um filé de peixe com pirão. Eita, coisa boa, né? Também o Beto, a Marli. E também para todos que estão na sintonia da programação. E vamos que vamos! 11 horas 34 minutos e o programa Querência Amada tem oferecimento da Deságua, da Star Leve, da Soma Automecânica Multimarcas, da Toso Bombas Injetoras, da Hidrossan Serviços 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Vamos trazendo aqui Alma Serrana, boneca cobiçada aqui na 89.5. E também pra gauchada, que estão pedindo aqui, gaúcho da fronteira, estão pedindo vaneirão. Trago na sequência da programação, 11:36. Bom dia, bom dia.
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0: É mais ou menos assim o ritmo do programa Querência Amada até a uma da tarde. Muita música e alegria pra você que está almoçando, bom apetite, um bom almoço, né? Ana Maria Francisca já dançou 3 músicas já aqui do programa, né? Tá animada hoje em barbaridade. Já foi na Santa Missa também, né? Um grande abraço. Também Dona Cleusa Araújo, ligado conosco lá no Parque Laranjeiras. Bom dia, bom dia. Dona Tânia Golo, a todos aí da comunidade Santo Isidoro. Bom dia, bom dia. Amigo Nenzão, lá da comunidade, em nome de Maria, também ligado conosco. Alô, Clovinha Arueira, parabenizando aí a filha, a Andréia, né? Que amanhã estará de aniversário, dia de São Pedro, né? Parabéns aí a Andréia. Que Deus abençoe, em nome de toda a família Agostini, né? Deus abençoe, saúde e felicidades. Já já um modão gaúcho aí na sequência. Também amigo Gerson, do comercial Pato Branco, também ligado conosco. Bom dia, bom dia. Bom dia também ao grupo dos fiéis de Santa Baquita, ligado conosco aí na programação da Rádio Maria de Nazaré. Alô, Carlos Pedroso e toda a família reunida ali no Símino, né? É um bom almoço aí pra toda a galera, hein? Já já nós aparece por aí, se Deus quiser, né? Vamos que vamos, até a uma da tarde. Também Dona Carmelita, toda a família Maran, ligado conosco aqui na 89.5. Seu Armino, Dona Fátima, toda a família Guiar também, ligado na 89, a Rádio da Família. Vamos trazendo aqui pro amigo Lucas, já já na sequência com Porca Véia, Castração a Pialo. Mas antes, vamos trazendo aqui a música com Teixeirinha e Mary Terezinha, ela tornou-se Freida. Vamos trazer aqui o áudio da nossa ouvinte, que está aqui na sintonia da Rádio Maria de Nazaré. Dona Lourdes das Neves. Bom dia, Dona Lourdes.
1: Oi, bom dia, Júnior Lupe. Tudo bem? Ô, Júnior, toca pra nós aí. Ela se tornou freira, ofereço para Dona Cecília, para Dona Maria, para Salete, minhas vizinhas aqui na Parmiteira e na Terra Roxa, para Catarina, São Luciano, tudo minhas vizinhas velhas lá da Terra Roxa e daqui da Parmiteira. Ofereço para Salete, para Líria, para Anice, a Anice, minha irmã, para o Maneco, meu irmão, que mora no módulo 2. Ofereço para todos meus vizinhos aqui. Toca para nós aí, ela se tornou freira. Um feliz domingo abençoado para vocês aí.

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1: É 89.5, a Rádio da Família. Nazaré FM, o programa Querência Amada até a 1 da tarde, hoje com Júnior Lupes. Carlos Pedroso manda um alô aqui, um abraço para todos os ouvintes do Querência Amada, para todos os parceiros, os apoiadores culturais, e que domingo que vem estará de volta aqui na apresentação, né? Ele que é o dono da cadeira, né? E com certeza estamos aqui quebrando um galho, né? É, rapaz, com certeza, Carlos Pedroso vem sempre cobrindo aí o programa Brasil Sertanejo, quando o Júnior precisa trabalhar fora, né? Companheiro e companheiro, né? Se Deus quiser, uma parceria longa, né? 11h52, vamos prosseguindo com o programa Querência Amada, né? Já ia falar Brasil Sertanejo aqui, né? Mas Brasil Sertanejo é só amanhã, a partir das 4h30 da manhã. Carlos Pedroso aí manda um abraço aí para todos os familiares que estiveram presentes aí no casamento da Nicole e também do Matheus ontem, né? Todos os convidados, os parentes e amigos, uma bonita festa, uma festa maravilhosa. E todos estão lá agora curtindo aí a programação, o amigo Tião, né? O Tião Pedroso, também o... nossos amigos aí, o Bruno, Juliano, né? E a todos os demais da família aí, aquele abraço, sinto-se abraçados aqui pela Nazaré FM. E Júnior Lupes, o companheiro aí de todas as horas, né? 11h53, vamos prosseguindo com o apoio todo especial das melhores empresas do rádio juinense. 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Também o amigo Zé Catarino. Também um bom dia para todos os amigos aí da linha Barroso, acompanhando aí a programação, amigo Nonô, meu amigo Guacho e família. Vamos que vamos com o melhor da música gaúcha até a uma da tarde, aqui no programa Querência Amada. Também o Gabriel da JL, seu vô aí oferece corpo esgualepado pra ti, né? Aqui na 89.5.

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1: É através da música gaúcha aqui no programa Querência Amada, contigo até a uma da tarde. Muita música e alegria nesse início de tarde, nessa domingueira, né? É, e não caiu aqui o bloco do meio-dia, né, rapaz? Com certeza já cai, né? Apareceu aqui o danado, né? Então vamos trazendo aqui um rápido intervalo, a gente volta com muito mais pra você aqui na tarde de domingo.

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1: Domingo 28 de junho, solenidade de São Pedro e São Paulo. De diferentes modos, os dois se mostraram e se deixaram moldar pelo Divino Mestre, selando com o martírio em Roma seu testemunho de fé e de amor ao Senhor. De modo especial, por nosso querido Bispo de Roma, sucessor dos apóstolos, Leão 14. Abençoai, Senhor, a nossa igreja, nosso querido Papa, que não falte para nós o pão da Eucaristia e o pão da Palavra, que não falte o Pedro da Comunhão e o Paulo da Missão, os grandes pilares da nossa igreja. Em nome do Pai e do Filho e do Espírito Santo. Amém. Um bom almoço, um bom domingo e uma ótima semana.

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4: Na sequência, Grupos Monarcas, Chica Fandangueira.

0: Daí você curtiu? Fica Fandangueira aqui na 89.5, meio-dia e 15.
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0: Pra você que acabou de ligar o rádio, sejam todos bem-vindos e bem-vindas do Querência Amada com Júnior Lopes, nessa tarde de domingo. Alô, Sardinha, bom dia da minha Patrícia, toda a família, um forte abraço, obrigado pelo carinho da sintonia.
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0: E como é que era o... 12 horas, 20 minutos, vamos trazendo música. Gaúcho da Fronteira, herdeiro do Pampa Pobre. Na sequência, tem Sandro Oliveira, o Chorão, aqui na 89.5. Boa tarde.
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12: 12 horas 37 minutos, na sequência os Serranos Lembranças.

0: Maravilha, maravilha, minha gente. São meio-dia e 40 minutos. Meio-dia e 40. 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
0: 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Atendimento do amigo João e também das amigas Adriana e Sueli. Alô, gringo, gringo da Nova Eletro, ligado conosco lá no cantinho do céu, né? Lá na chácara, né? Um grande abraço, obrigado pelo carinho da sintonia, também a Norma, sempre ligadinho conosco. Também um bom dia para o amigo Tião e a Berenice lá no módulo 5, a chegada da filha, né? Bom demais. Também o amigo Gerson, do Comercial Pato Branco. Alô, João Carlos e os amigos do Alto Posto M5, o amigo Donizete, Edivaldo Rigo Magrão, bom dia, bom dia. Aliás, boa tarde já, né? O amigo Leandro Beton, da AB Climatização, o Ed Carlos, lá na Tassiana, ligado conosco. Também a esposa Elisete e o filho Arthur, ligado conosco aí, bom dia. Também um abraço aí, aliás, o Felipe, né? Tô trocando até o nome dos meninos aí agora, hein? Também é o amigo Tião Vida Boa, ligado conosco, o seu Jô, dona Margarete, Paulo Dalben, bom dia também, Clovinha Arueira e toda a família. Também o Enigo Terres, boa tarde também para os amigos que estão conosco lá em Castanheira, ligado aqui na 89.5. Também conosco está a Maria da BR Castanheira, também o Nenê, também a Jéssica e a Vitória, ligado aqui na 89.5. Também o amigo Cowboy da BR Castanheira, boa tarde. Vamos trazendo aqui música com o grupo Marcação Chiquita. Também ofereço para o nosso companheiro Carlos Pedroso, está lá ligado conosco. Chiquita, prepare o mate.
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1: É, mais ou menos assim, o Querência Amada. 12 horas, 50 minutos, já quase na reta final do programa Querência Amada, nessa tarde de domingueira. É bom demais. E amanhã estaremos por aqui também. Amanhã, a partir das 4:30 da manhã, com o programa Brasil Sertanejo. Vamos recordar essa aqui é boa, hein? Olha só, Grupo Tradição a Brasileira. Quem já não dançou essa música aí, hein? Essa é boa demais. Pra gastar a sola da bota, tchê. Que quebra a costela bem chinchada pra toda gauchada, amiga. Ligado na 89.5.

0: Eita, acabando, hein? 12 horas 54 minutos, tá acabando o programa Querência Amada. Nesta tarde de domingo, dia 28 de junho, queremos agradecer a Deus, a nosso patrão celestial, por mais essa oportunidade, por mais esse encontro maravilhoso, desde as 10 horas e 30 minutos após a transmissão da Santa Missa até o presente momento, juntinhos da 89.5. Quero aqui agradecer a você que ligou, que participou, que interagiu com o programa Querência Amada. E no próximo domingo, o dono da casa estará por aqui, Carlos Pedroso, ao vivo e a cores. Só foi o quebra-galho, né? 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E ao Sr. José, que está de aniversário hoje, parabéns, né? Que Deus o abençoe, saúde sempre. Vamos deixando a última de hoje, terceira dimensão, Na Cor dos Olhos Seus, e segue a programação na tarde de domingo. A todos uma abençoada tarde, um maravilhoso aí final de domingo aí para todos, e amanhã estaremos de volta a partir das 4h30 da manhã com o programa Brasil Sertanejo. Fiquem bem, fiquem com Deus e até a próxima oportunidade aqui no Querência Amada. Tchau, tchau!
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6: Uma e dois.

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1: Conheça a si mesmo. Existem várias formas de se conhecer, como terapias, meditação, teatro, atividades lúdicas, self-care.
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5: Uma e 31.

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6: 1h59.

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1: Ataque às frutas. Consuma entre 3 e 5 porções de frutas todos os dias. Laranjas, maçãs, peras, melancia, tangerina, entre outras, são as melhores fontes naturais de vitaminas, minerais e fibras. Esses três componentes auxiliam o bom funcionamento do nosso intestino e auxiliam o nosso metabolismo a continuar ativo, mesmo nos intervalos entre as refeições.
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5: E 34.

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2: Horas.
3: Mano, velho, olha nós aí de novo pra falar de amor, né, pai?
4: Porra, obrigado, João. Vou chegar e calçava um pouquinho.
3: Tá, vamos juntos.
4: Demorou.

0: favor, Jorge.
1: Obrigado.
2: Nada não, velho. Aliás, afinal de contas, a gente tinha que registrar porque é o nosso primeiro samba feito junto,
0: né? Pode crer, e com emoção, né?
2: Vai assinar embaixo?
0: Olha.

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2: Treze e trinta e cinco.

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5: 4 e 1.

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7: 4:19.

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4: Quatro e trinta e três.

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7: Cinco e três.

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0: Olá, amiga ouvinte. Momento despertai para o amor. Muito obrigado a você por estar aí. Obrigado por anunciar também esse momento a outras pessoas. Eu sou o Padre Ezequiel. Desejo graça e paz. Gostaria também de convidar você sempre a acompanhar as nossas redes sociais. Lá é uma forma de estarmos mais junto também, além desse momento. Eu queria falar sobre o tempo, a gestão do tempo. Veja que nós vivemos apressados e o ser humano tem muitas tarefas e é consumido de alguma forma pelo tempo. Diante da administração do tempo, o importante seria fazer-se algumas perguntas. O que é mesmo importante fazer diante de tantas tarefas que eu tenho? Ou, o que é urgente fazer? Eu preciso fazer tudo? Aonde eu quero chegar com isso? Ainda para a gestão do tempo diante das tarefas, qual das tarefas que estão diante de mim é a mais importante? E qual a segunda mais importante? Mas veja que a questão toda também não é simplesmente perguntar-se sobre as tarefas, sobre aquilo que tem que fazer. Mas uma das perguntas importantes da vida é o que é essencial para a vida? Afinal, eu preciso manter esse ritmo? Então, eu vou perguntando também para não exigir demais da minha alma, do meu corpo, do meu cansaço. Eu vou me perguntando, de alguma forma, pelo fundamental. A gente vai se perguntando por este estágio da vida, ou seja, você olha a idade que você tem e também você olha para toda a sua vida. Ah, eu sempre fui assim. Ah, eu sempre trabalhei nesse ritmo e agora não vou mudar. Bom, as pessoas, muitas não querem mudar e muitos de nós não queremos mudar. A questão toda é se o meu jeito de viver, de trabalhar, me dá felicidade, deixa o meu corpo saudável ou eu fico cansado, estressado e até engolido pelo tempo. Por isso, diante das questões do tempo, é importante também perguntar-se sobre o sentido da nossa vida. Se eu penso sobre o sentido da minha vida, então eu faço também a gestão do tempo. Bom, é importante também que eu esteja com a minha família, é importante que eu tenha um tempo com os amigos, é importante que eu tenha tempo para rezar, tempo para mim, tempo para ler, tempo para ouvir uma coisa boa, tempo para gratuidade. Não é só trabalhar que precisa. Então, o sentido da vida faz com que eu veja o que a minha vida envolve na questão do tempo. Ou seja, o sentido da vida faz percebermos se nós estamos sendo governados pelas coisas triviais, pelo dia a dia, pelo sempre mais que nós queremos, ou estamos conectados com o essencial. Que o essencial é o que de fato dá alegria, dá felicidade e dá uma vida realizada. Oração. Deus Pai de amor, fonte da bênção, fonte da graça, estamos aqui na tua presença nessa hora e queremos colocar a nossa vida em tuas mãos, para que possamos fazer bem todas as coisas, tenhamos a gestão do tempo da melhor forma possível para o nosso bem, para o bem da nossa família, para o bem do trabalho. E assim o nosso coração fique realizado. Sobre você, sobre a sua família e o seu trabalho, desça a bênção que Deus quer dar. Em nome do Pai, do Filho e do Espírito Santo. Amém. Um abraço e até amanhã.
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0: anjo do Senhor anunciou a Maria, e ela concebeu do Espírito Santo. Ave Maria, cheia de graça, o Senhor é convosco, e bendita sois vós entre as mulheres, e bendito é o fruto do vosso ventre, Jesus. Santa Maria, Mãe de Deus, rogai por nós, pecadores, agora e na hora de nossa morte. Amém. Eis aqui a serva do Senhor, faça-se em mim segundo a tua palavra. Ave Maria, cheia de graça, o Senhor é convosco, e bendita sois vós entre as mulheres, e bendito é o fruto do vosso ventre, Jesus. Santa Maria, Mãe de Deus, rogai por nós, pecadores, agora e na hora de nossa morte. Amém. E o Verbo divino se fez homem e habitou entre nós. Ave Maria, cheia de graça, o Senhor é convosco, e bendita sois vós entre as mulheres, e bendito é o fruto do vosso ventre, Jesus. Santa Maria, Mãe de Deus, rogai por nós, pecadores, agora e na hora de nossa morte. Amém. Rogai por nós, Santa Mãe de Deus, para que sejamos dignos das promessas de Cristo. Glória ao Pai, ao Filho e ao Espírito Santo, como era no princípio, agora e sempre. Amém. Glória ao Pai, ao Filho e ao Espírito Santo, como era no princípio, agora e sempre. Amém. Glória ao Pai, ao Filho e ao Espírito Santo, como era no princípio, agora e sempre. Amém. Oremos. Infundi, Senhor, vos rogamos, a vossa graça em nossos corações, para que nós, conhecendo pela anunciação do anjo a encarnação de Jesus Cristo, vosso Filho, cheguemos por sua paixão e morte de cruz à glória da ressurreição. Pelo mesmo Cristo, Senhor nosso. Amém.
1: Seis e cinco.

0: Ora, mas para com isso daí.
1: Ué, capitão, por causa, você não gosta dessa?
0: Não é que não goste, mas é que isso daí eu já vi em fita de cinema. Já vi isso daí tocado no piano. Todo mundo por aí já anda cantando aí. Uai, uai, uai, uai.
1: É, mas a moda é bonita, não é?
0: Ah, é, bonita é. Mas por que você não arranja uns versinhos bonitos pra ela?
1: Tem aquele dos beijos.
2: É, a moda do beijo.
0: Beijo? Isso deve ser bom, que dói. Então entra nos beijos.

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6: Seis e trinta e dois.

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em Deus Pai Todo-Poderoso, Criador do céu e da terra, e em Jesus Cristo, seu único Filho, nosso Senhor, que foi concebido pelo poder do Espírito Santo, nasceu da Virgem Maria, padeceu sob Pôncio Pilatos, foi crucificado, morto e sepultado, desceu à mansão dos mortos, ressuscitou ao terceiro dia, subiu aos céus, está sentado à direita de Deus Pai Todo-Poderoso, de onde há de vir a julgar os vivos e os mortos. Creio no Espírito Santo, na Santa Igreja Católica, na comunhão dos santos, na remissão dos pecados, na ressurreição da carne, na vida eterna. Amém. Pai nosso,

0: terra como no céu. O pão nosso de cada dia nos dai hoje. Perdoai-nos as nossas ofensas, assim como nós perdoamos a quem nos tem ofendido. E não nos deixeis cair em tentação, mas livrai-nos do mal. Amém.
1: O anjo do Senhor anunciou a Maria,
2: e ela concebeu do Espírito Santo.
1: Ave Maria, cheia de graça, o Senhor é convosco. Bendita sois vós entre as mulheres, bendito é o fruto do vosso ventre, Jesus.
2: Santa Maria, Mãe de Deus, rogai por nós, pecadores, agora e na hora de nossa morte. Amém.
3: Eis aqui a serva do Senhor.
2: Faça-se em mim segundo a vossa palavra.
3: Ave Maria, cheia de graça, o Senhor é convosco. Bendita sois vós entre as mulheres, e bendito é o fruto do vosso ventre, Jesus.
2: Santa Maria, Mãe de Deus, rogai por nós, pecadores, agora e na hora de nossa morte. Amém.
4: E o Verbo divino se fez carne
5: e habitou entre

0: No primeiro mistério glorioso, contemplamos a gloriosa ressurreição de nosso Senhor Jesus Cristo.
1: Vamos pedir a virtude da fé.
2: Pai nosso que estás no céu, santificado seja o vosso nome. Venha a nós o vosso reino, seja feita a vossa vontade, assim na terra como no céu.
3: O pão nosso de cada dia nos dai hoje. Perdoai-nos as nossas ofensas, assim como nós perdoamos a quem nos tem ofendido. E não nos deixeis cair em tentação, mas livrai-nos do mal. Amém.
2: Ave Maria, cheia de graça, o Senhor é convosco. Bendita sois vós entre as mulheres. Bendito é o fruto do vosso ventre, Jesus.
3: Santa Maria, Mãe de Deus, rogai por nós, pecadores, agora e na hora de nossa morte. Amém.
2: Ave Maria, cheia de graça, o Senhor é convosco. Bendita sois vós entre as mulheres. Bendito é o fruto do vosso ventre, Jesus.
3: Santa Maria, Mãe de Deus, rogai por nós, pecadores, agora e na hora de nossa morte. Amém.
2: Ave Maria, cheia de graça, o Senhor é convosco. Bendita sois vós entre as mulheres. Bendito é o fruto do vosso ventre, Jesus.
3: Santa Maria, Mãe de Deus, rogai por nós, pecadores, agora e na hora de nossa morte. Amém.
2: Ave Maria, cheia de graça, o Senhor é convosco. Bendita sois vós entre as mulheres. Bendito é o fruto do vosso ventre, Jesus.
3: Santa Maria, Mãe de Deus, rogai por nós, pecadores, agora e na hora de nossa morte. Amém.
2: Ave Maria, cheia de graça, o Senhor é convosco. Bendita sois vós entre as mulheres. Bendito é o fruto do vosso ventre, Jesus.
3: Santa Maria, Mãe de Deus, rogai por nós, pecadores, agora e na hora de nossa morte. Amém.
2: Ave Maria, cheia de graça, o Senhor é convosco. Bendita sois vós entre as mulheres. Bendito é o fruto do vosso ventre, Jesus.
3: Santa Maria, Mãe de Deus, rogai por nós, pecadores, agora e na hora de nossa morte. Amém.
2: Ave Maria, cheia de graça, o Senhor é convosco. Bendita sois vós entre as mulheres. Bendito é o fruto do vosso ventre, Jesus.
3: Santa Maria, Mãe de Deus, rogai por nós, pecadores, agora e na hora de nossa morte. Amém.
2: Ave Maria, cheia de graça, o Senhor é convosco. Bendita sois vós entre as mulheres. Bendito é o fruto do vosso ventre, Jesus.
3: Santa Maria, Mãe de Deus, rogai por nós, pecadores, agora e na hora de nossa morte. Amém.
2: Ave Maria, cheia de graça, o Senhor é convosco. Bendita sois vós entre as mulheres. Bendito é o fruto do vosso ventre, Jesus.
3: Santa Maria, Mãe de Deus, rogai por nós, pecadores, agora e na hora de nossa morte. Amém.
2: Ave Maria, cheia de graça, o Senhor é convosco. Bendita sois vós entre as mulheres. Bendito é o fruto do vosso ventre, Jesus.
3: Santa Maria, Mãe de Deus, rogai por nós, pecadores, agora e na hora de nossa morte. Amém.

Deus, livrai-nos do fogo do inferno, levai as almas todas para o céu, e socorrei principalmente as que mais precisarem. Mãe de Deus, derramai sobre a humanidade inteira as graças eficazes da vossa chama de amor.

0: de nossa morte. Amém.
1: São João Paulo II,
2: rogai por nós.
3: Totus tuus, Maria.
4: No segundo mistério glorioso, contemplamos a ascensão de nosso Senhor Jesus Cristo.
5: Vamos pedir a virtude da esperança.
6: Pai nosso que estais nos céus, santificado seja o vosso nome. Venha a nós o vosso reino, seja feita a vossa vontade, assim na terra como no céu.
7: O pão nosso de cada dia nos dai hoje. Perdoai-nos as nossas ofensas, assim como nós perdoamos a quem nos tenha ofendido. E não nos deixeis cair em tentação, mas livrai-nos do mal. Amém.
6: Ave Maria, cheia de graça, o Senhor é convosco. Bendita sois vós entre as mulheres, e bendito é o fruto do vosso ventre, Jesus.
8: Santa Maria, Mãe de Deus, rogai por nós, pecadores, agora e na hora de nossa morte. Amém.
6: Ave Maria, cheia de graça, o Senhor é convosco. Bendita sois vós entre as mulheres. Bendito é o fruto do vosso ventre, Jesus.
8: Santa Maria, Mãe de Deus, rogai por nós, pecadores, agora e na hora de nossa morte. Amém.
6: Ave Maria, cheia de graça, o Senhor é convosco. Bendita sois vós entre as mulheres, e bendito é o fruto do vosso ventre, Jesus.
8: Santa Maria, Mãe de Deus, rogai por nós, pecadores, agora e na hora de nossa morte. Amém.
6: Ave Maria, cheia de graça, o Senhor é convosco. Bendita sois vós entre as mulheres, e bendito é o fruto do vosso ventre, Jesus.
8: Santa Maria, Mãe de Deus, rogai por nós, pecadores, agora e na hora de nossa morte. Amém.
6: Ave Maria, cheia de graça, o Senhor é convosco. Bendita sois vós entre as mulheres, bendito é o fruto do vosso ventre, Jesus.
8: Santa Maria, Mãe de Deus, rogai por nós, pecadores, agora e na hora de nossa morte. Amém.
6: Ave Maria, cheia de graça, o Senhor é convosco. Bendita sois vós entre as mulheres, e bendito é o fruto do vosso ventre, Jesus.
8: Santa Maria, Mãe de Deus, rogai por nós, pecadores, agora e na hora de nossa morte. Amém.
6: Ave Maria, cheia de graça, o Senhor é convosco. Bendita sois vós entre as mulheres, e bendito é o fruto do vosso ventre, Jesus.
8: Santa Maria, Mãe de Deus, rogai por nós, pecadores, agora e na hora de nossa morte. Amém.
6: Ave Maria, cheia de graça, o Senhor é convosco. Bendita sois vós entre as mulheres, e bendito é o fruto do vosso ventre, Jesus.
8: Santa Maria, Mãe de Deus, rogai por nós, pecadores, agora e na hora de nossa morte. Amém.
6: Ave Maria, cheia de graça, o Senhor é convosco. Bendita sois vós entre as mulheres, e bendito é o fruto do vosso ventre, Jesus.
8: Santa Maria, Mãe de Deus, rogai por nós, pecadores, agora e na hora de nossa morte. Amém.
6: Ave Maria, cheia de graça, o Senhor é convosco. Bendita sois vós entre as mulheres, e bendito é o fruto do vosso ventre, Jesus.
8: Santa Maria, Mãe de Deus, rogai por nós, pecadores, agora e na hora de nossa morte. Amém.

0: Livrai-nos do fogo do inferno, levai as almas todas para o céu, e socorrei principalmente as que mais precisarem. Mãe de Deus, derramai sobre a humanidade inteira as graças eficazes da vossa chama de amor, agora e na hora de nossa morte. Amém.
1: Santa Teresinha do Menino Jesus,
2: rogai por nós.
3: Totus tuus, Maria.
4: Em terceiro mistério glorioso, contemplamos a descida do Espírito Santo sobre Nossa Senhora e os apóstolos.
1: Vamos pedir a virtude da caridade.
5: Pai nosso que estais nos céus, santificado seja o vosso nome. Venha a nós o vosso reino. Seja feita a vossa vontade, assim na terra como no céu.
6: O pão nosso de cada dia nos dai hoje. Perdoai-nos as nossas ofensas, assim como nós perdoamos a quem nos tem ofendido. E não nos deixeis cair em tentação, mas livrai-nos do mal. Amém.
5: Ave Maria, cheia de graça, o Senhor é convosco. Bendita sois vós entre as mulheres, e bendito é o fruto do vosso ventre, Jesus.
7: Santa Maria, Mãe de Deus, rogai por nós, pecadores, agora e na hora de nossa morte. Amém.
5: Ave Maria, cheia de graça, o Senhor é convosco. Bendita sois vós entre as mulheres, e bendito é o fruto do vosso ventre, Jesus.
7: Santa Maria, Mãe de Deus, rogai por nós, pecadores, agora e na hora de nossa morte. Amém.
5: Ave Maria, cheia de graça, o Senhor é convosco. Bendita sois vós entre as mulheres, e bendito é o fruto do vosso ventre, Jesus.
7: Santa Maria, Mãe de Deus, rogai por nós, pecadores, agora e na hora de nossa morte. Amém.
5: Ave Maria, cheia de graça, o Senhor é convosco. Bendita sois vós entre as mulheres, e bendito é o fruto do vosso ventre, Jesus.
7: Santa Maria, Mãe de Deus, rogai por nós, pecadores, agora e na hora de nossa morte. Amém.
5: Ave Maria, cheia de graça, o Senhor é convosco. Bendita sois vós entre as mulheres, e bendito é o fruto do vosso ventre, Jesus.
7: Santa Maria, Mãe de Deus, rogai por nós, pecadores, agora e na hora de nossa morte. Amém.
5: Ave Maria, cheia de graça, o Senhor é convosco. Bendita sois vós entre as mulheres, e bendito é o fruto do vosso ventre, Jesus.
7: Santa Maria, Mãe de Deus, rogai por nós, pecadores, agora e na hora de nossa morte. Amém.
5: Ave Maria, cheia de graça, o Senhor é convosco. Bendita sois vós entre as mulheres, e bendito é o fruto do vosso ventre, Jesus.
7: Santa Maria, Mãe de Deus, rogai por nós, pecadores, agora e na hora de nossa morte. Amém.
5: Ave Maria, cheia de graça, o Senhor é convosco. Bendita sois vós entre as mulheres, e bendito é o fruto do vosso ventre, Jesus.
7: Santa Maria, Mãe de Deus, rogai por nós, pecadores, agora e na hora de nossa morte. Amém.
5: Ave Maria, cheia de graça, o Senhor é convosco. Bendita sois vós entre as mulheres, e bendito é o fruto do vosso ventre, Jesus.
7: Santa Maria, Mãe de Deus, rogai por nós, pecadores, agora e na hora de nossa morte. Amém.
5: Ave Maria, cheia de graça, o Senhor é convosco. Bendita sois vós entre as mulheres, e bendito é o fruto do vosso ventre, Jesus.
7: Santa Maria, Mãe de Deus, rogai por nós, pecadores, agora e na hora de nossa morte. Amém.

0: livrai-nos do fogo do inferno, levai as almas todas para o céu, e socorrei principalmente as que mais precisarem. Mãe de Deus, derramai sobre a humanidade inteira as graças eficazes da vossa chama de amor, agora e na hora de nossa morte. Amém.
1: São José,
2: rogai por nós.
3: Totus tuus, Maria.
4: No quarto mistério glorioso, contemplamos a assunção de Nossa Senhora aos céus, em corpo e alma.
1: Vamos pedir a graça de uma boa morte.
5: Pai nosso que estás no céu, santificado seja o vosso nome. Venha a nós o vosso reino, seja feita a vossa vontade, assim na terra como no céu.
6: O pão nosso de cada dia nos dai hoje. Perdoai-nos as nossas ofensas, assim como nós perdoamos a quem nos tem ofendido. E não nos deixeis cair em tentação, mas livrai-nos do mal. Amém.
5: Ave Maria, cheia de graça, o Senhor é convosco. Bendita sois vós entre as mulheres. Bendito é o fruto do vosso ventre, Jesus.
6: Santa Maria, Mãe de Deus, rogai por nós, pecadores, agora e na hora de nossa morte. Amém.
5: Ave Maria, cheia de graça, o Senhor é convosco. Bendita sois vós entre as mulheres. Bendito é o fruto do vosso ventre, Jesus.
6: Santa Maria, Mãe de Deus, rogai por nós, pecadores, agora e na hora de nossa morte. Amém.
5: Ave Maria, cheia de graça, o Senhor é convosco. Bendita sois vós entre as mulheres. Bendito é o fruto do vosso ventre, Jesus.
6: Santa Maria, Mãe de Deus, rogai por nós, pecadores, agora e na hora de nossa morte. Amém.
5: Ave Maria, cheia de graça, o Senhor é convosco. Bendita sois vós entre as mulheres. Bendito é o fruto do vosso ventre, Jesus.
6: Santa Maria, Mãe de Deus, rogai por nós, pecadores, agora e na hora de nossa morte. Amém.
5: Ave Maria, cheia de graça, o Senhor é convosco. Bendita sois vós entre as mulheres. Bendito é o fruto do vosso ventre, Jesus.
6: Santa Maria, Mãe de Deus, rogai por nós, pecadores, agora e na hora de nossa morte. Amém.
5: Ave Maria, cheia de graça, o Senhor é convosco. Bendita sois vós entre as mulheres. Bendito é o fruto do vosso ventre, Jesus.
6: Santa Maria, Mãe de Deus, rogai por nós, pecadores, agora e na hora de nossa morte. Amém.
5: Ave Maria, cheia de graça, o Senhor é convosco. Bendita sois vós entre as mulheres. Bendito é o fruto do vosso ventre, Jesus.
6: Santa Maria, Mãe de Deus, rogai por nós, pecadores, agora e na hora de nossa morte. Amém.
5: Ave Maria, cheia de graça, o Senhor é convosco. Bendita sois vós entre as mulheres. Bendito é o fruto do vosso ventre, Jesus.
6: Santa Maria, Mãe de Deus, rogai por nós, pecadores, agora e na hora de nossa morte. Amém.
5: Ave Maria, cheia de graça, o Senhor é convosco. Bendita sois vós entre as mulheres. Bendito é o fruto do vosso ventre, Jesus.
6: Santa Maria, Mãe de Deus, rogai por nós, pecadores, agora e na hora de nossa morte. Amém.
5: Ave Maria, cheia de graça, o Senhor é convosco. Bendita sois vós entre as mulheres. Bendito é o fruto do vosso ventre, Jesus.
6: Santa Maria, Mãe de Deus, rogai por nós, pecadores, agora e na hora de nossa morte. Amém.

0: livrai-nos do fogo do inferno, levai as almas todas para o céu, e socorrei principalmente as que mais precisarem. Mãe de Deus, derramai sobre a humanidade inteira as graças eficazes da vossa chama de amor, agora e na hora de nossa morte. Amém.
1: São Francisco de Assis,
2: rogai por nós.
3: Totus tuus, Maria.
4: No quinto mistério glorioso, contemplamos a coroação de Nossa Senhora como Rainha dos céus e da terra.
5: Vamos pedir a intercessão da Virgem Maria.
6: Pai nosso que estais nos céus, santificado seja o vosso nome. Venha a nós o vosso reino, seja feita a vossa vontade, assim na terra como no céu.
7: O pão nosso de cada dia nos dai hoje, perdoai-nos as nossas ofensas, assim como nós perdoamos a quem nos tenha ofendido. E não nos deixeis cair em tentação, mas livrai-nos do mal. Amém.
6: Ave Maria, cheia de graça, o Senhor é convosco. Bendita sois vós entre as mulheres, e bendito é o fruto do vosso ventre, Jesus.
8: Santa Maria, Mãe de Deus, rogai por nós, pecadores, agora e na hora de nossa morte. Amém.
6: Ave Maria, cheia de graça, o Senhor é convosco. Bendita sois vós entre as mulheres, bendito é o fruto do vosso ventre, Jesus.
8: Santa Maria, Mãe de Deus, rogai por nós, pecadores, agora e na hora de nossa morte. Amém.
6: Ave Maria, cheia de graça, o Senhor é convosco. Bendita sois vós entre as mulheres, e bendito é o fruto do vosso ventre, Jesus.
8: Santa Maria, Mãe de Deus, rogai por nós, pecadores, agora e na hora de nossa morte. Amém.
6: Ave Maria, cheia de graça, o Senhor é convosco. Bendita sois vós entre as mulheres, e bendito é o fruto do vosso ventre, Jesus.
8: Santa Maria, Mãe de Deus, rogai por nós, pecadores, agora e na hora de nossa morte. Amém.
6: Ave Maria, cheia de graça, o Senhor é convosco. Bendita sois vós entre as mulheres, bendito é o fruto do vosso ventre, Jesus.
8: Santa Maria, Mãe de Deus, rogai por nós, pecadores, agora e na hora de nossa morte. Amém.
6: Ave Maria, cheia de graça, o Senhor é convosco. Bendita sois vós entre as mulheres, e bendito é o fruto do vosso ventre, Jesus.
8: Santa Maria, Mãe de Deus, rogai por nós, pecadores, agora e na hora de nossa morte. Amém.
6: Ave Maria, cheia de graça, o Senhor é convosco. Bendita sois vós entre as mulheres, e bendito é o fruto do vosso ventre, Jesus.
8: Santa Maria, Mãe de Deus, rogai por nós, pecadores, agora e na hora de nossa morte. Amém.
6: Ave Maria, cheia de graça, o Senhor é convosco. Bendita sois vós entre as mulheres, e bendito é o fruto do vosso ventre, Jesus.
8: Santa Maria, Mãe de Deus, rogai por nós, pecadores, agora e na hora de nossa morte. Amém.
6: Ave Maria, cheia de graça, o Senhor é convosco. Bendita sois vós entre as mulheres, e bendito é o fruto do vosso ventre, Jesus.
8: Santa Maria, Mãe de Deus, rogai por nós, pecadores, agora e na hora de nossa morte. Amém.
6: Ave Maria, cheia de graça, o Senhor é convosco. Bendita sois vós entre as mulheres, e bendito é o fruto do vosso ventre, Jesus.
8: Santa Maria, Mãe de Deus, rogai por nós, pecadores, agora e na hora de nossa morte. Amém.

0: Ó meu Jesus, perdoai-nos, livrai-nos do fogo do inferno, levai as almas todas para o céu e socorrei principalmente as que mais precisarem. Mãe de Deus, derramai sobre a humanidade inteira as graças eficazes da vossa chama de amor, agora e na hora de nossa morte. Amém.
1: Santa Teresa d'Ávila,
2: rogai por nós.
0: Totus tuus, Maria, infinitas graças vos damos, soberana Rainha, pelos benefícios que todos os dias recebemos de vossas mãos liberais. Dignai-vos agora e para sempre tomar-nos debaixo do vosso poderoso amparo, e para mais nos obrigar, vos saudamos com a Salve Rainha. Salve Rainha, Mãe de Misericórdia, vida, doçura e esperança nossa, salve. A vós bradamos os degredados filhos de Eva, a vós suspiramos gemendo e chorando neste vale de lágrimas. Eia, pois, advogada nossa, esses vossos olhos misericordiosos a nós volvei, e depois deste desterro, mostrai-nos Jesus, bendito fruto do vosso ventre. Ó clemente, ó piedosa, ó doce sempre Virgem Maria, rogai por nós, Santa Mãe de Deus, para que sejamos dignos das promessas de Cristo. Amém.

no combate. Seja o nosso refúgio contra as maldades e as ciladas do demônio. Ordene-lhe, Deus, instantemente o pedimos. E vós, príncipe da milícia celeste, pela virtude divina, precipitai o inferno a Satanás e aos outros espíritos malignos que andam pelo mundo para perder as almas.

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8: 7:38.

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2: 8 e 3.
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